0: família.
1: A tentativa de feminicídio contra Ana Clara motivou a criação de um projeto de lei, de autoria da deputada federal Luiziane Lins, da Rede Sustentabilidade. Nele é proposto o aumento na pena quando a tentativa de feminicídio resultar em mutilação ou deformidade grave. Se aprovada, a Lei Ana Clara passa a integrar a longa lista de legislações batizadas com nomes de mulheres vítimas de violência. Maria da Penha, Carolina Dickmann, Lola Aronovic, Joana Maranhão, Bárbara Pena, Mariana Ferre, Rose Leonel, Dandara e tantas outras. E há um motivo para que estas leis recebam esses nomes. É o que explica a deputada federal Jaque Rocha, do PT. Ela é coordenadora da bancada feminina na Câmara dos Deputados.
2: Existe um simbolismo, né? Quando uma mulher rompe o silêncio. Ou seja, mesmo que seja uma situação extremamente negativa, dolorosa, uma situação do qual nós não gostaríamos que nenhuma mulher passasse, isso passa a ter um ressignificado quando nós temos um instrumento jurídico, sendo uma mulher, uma Joana Maranhão, ou até a própria Carolina Dickmann, à época, sendo porta-voz dessas ações. Então é uma forma não somente de homenagem, mas é uma forma de ressignificar aquele momento de crime para um momento de cumprimento de lei de direitos. Então, quando a gente coloca o nome em uma legislação como essa, é o rompimento do silêncio e o recado que a gente dá para a sociedade é que nós não queremos ser silenciadas nunca mais.
1: A Lei Maria da Penha é a primeira a carregar essa simbologia. E o ganho trazido por ela passa por duas mudanças fundamentais. Quem fala quais são elas é Mariana Prandinha Assis, professora da Universidade de Brasília e dirigente do Núcleo de Estudos e Pesquisas sobre Mulheres da instituição.
3: A primeira grande mudança da legislação Maria da Penha é, de fato, reconhecer o problema da violência de gênero, da violência contra as mulheres, né? Dessa violência no âmbito privado, no âmbito doméstico, das relações íntimas, familiares, como um problema público e um problema que é estrutural na sociedade brasileira. Então, durante muito tempo, essas formas de violência eram tratadas como questões privadas, como questões íntimas, e isso fazia com que as pessoas, as mulheres, as pessoas que viviam essas violências, sentissem que isso era um problema pessoal delas, né? E o fato da gente ter uma legislação, ou seja, a categorização disso como um problema de direito, como um dano, como um problema jurídico, produz esse duplo processo, tanto de coletivização, ou seja, isso deixa de ser algo individual, específico de uma relação, e ela passa a ser um problema coletivo, estrutural da sociedade brasileira, porque a gente nomeia, a gente dá visibilidade, mas por outro lado também a gente transfere isso da esfera privada para a esfera pública, e passa então a colocar, a demandar, né? Colocar isso como um problema para o Estado brasileiro.
1: Agora, 20 anos depois da criação da Lei Maria da Penha, essa compreensão sobre o que é a violência contra a mulher também foi ampliada. Quem explica é Cristiane Brandão, professora da Faculdade de Direito da Universidade Federal do Rio de Janeiro e coordenadora do Observatório Latino-Americano de Justiça e Feminicídio.
4: Cada vez mais nós identificamos outras manifestações de violência, né, que estão sendo visibilizadas, que estão sendo estudadas, várias pesquisas girando em torno delas, como é o caso da violência política, de gênero e raça, como é o caso da violência obstétrica, da violência laboral, da violência acadêmica, né, da violência institucional, da violência simbólica, quer dizer, inúmeras formas de violência que ultrapassam, se tornam, de fato, expressões dessa base da violência de gênero como um todo, não exclusivamente doméstico e familiar. Então, sim, é importante nós avançarmos para a criação de uma lei geral para uma vida livre de violência, justamente uma lei que não se restrinja ao âmbito doméstico e familiar.
1: Uma proposta de lei geral, como a citada por Cristiane Brandão, já está sendo construída a muitas mãos. A iniciativa é liderada pelo consórcio Lei Maria da Penha, articulação de movimentos em defesa dos direitos das mulheres, que esteve diretamente envolvido na criação da Lei Maria da Penha. Agora, a nova proposta está sendo articulada em conjunto com o Ministério das Mulheres e deve trazer importantes avanços, como detalha a secretária nacional de Enfrentamento à Violência contra as Mulheres, Estela Bezerra.
5: A lei geral, ela sistematiza legislações que existem e ainda vai tratar de lacunas, de legislações que ainda não existem. Todas as legislações que já dialogam com a importunação, com o abuso,

0: com a agressão, com a discriminação, vão estar sistematizadas na lei geral. A lei geral vai desde a misoginia até situações de violência digital. Ela vai sistematizar o universo de violação de direitos, de discriminação e de abusos e violações às mulheres no âmbito da condição de ser mulher.
1: A intenção é de que a lei geral atue de forma complementar à Lei Maria da Penha.
0: É também uma maneira da gente resguardar a Lei Maria da Penha para que ela trate apenas das violências que ocorrem no espaço doméstico, no espaço familiar, porque essas são muito mais difíceis de serem tratadas pelo Estado e pelo sistema de justiça. A lei geral, ela é complementar e ela vai fortalecer o sistema de justiça e a compreensão da sociedade de como o fenômeno da violência contra as mulheres se manifesta, como eles podem ser tratados do ponto de vista da justiça e dos direitos. Enquanto a Lei Maria da Penha vai tratar desse universo da violência doméstica, da violência que ocorre em relações de intimidade, porque é muito mais difícil, eu sempre digo, quando você leva um tapa de um estranho, dói, mas moralmente você reage. Quando você leva um tapa de uma pessoa da sua intimidade, dói fisicamente e dói moralmente. Por isso que as mulheres têm vergonha, quando a vergonha deveria estar no agressor.
1: A expectativa é de que a proposta de lei geral seja enviada para o Congresso Nacional ainda em 2026. Mas isso não significa que ela será aprovada logo. A tramitação da Lei Maria da Penha, por exemplo, levou 2 anos para ser concluída. Mas, com índices alarmantes de mulheres vítimas de violência, o que pode ser feito agora para protegê-las? A resposta vem lá do Congresso Nacional. Quem fala primeiro é a deputada federal Maria do Rosário, do PT.
2: Nós aprovamos muitas leis para garantir direitos, mas eu vejo que em termos de estrutura, nós ainda não criamos um sistema nacional dos direitos da mulher de enfrentamento à violência. E uma das maiores dificuldades que já tramita há muitos anos é o fundo. É um fundo, como há para o idoso, para a criança e do adolescente, que arrecade recursos e que debata a utilização desses recursos com conselhos municipais, locais, dos direitos da mulher. Agora nós precisamos de delegacias da mulher, pessoal treinado, articulação saúde, assistência, sistema de justiça, educação na proteção integral, política de sobrevivente a vítimas e garantir que leis como as que a gente aprovou do não é não sejam também adotadas pela sociedade.
1: O fortalecimento da estrutura de proteção às mulheres também é citada como urgente pela deputada federal Laura Carneiro, do PSD.
3: Para que realmente a gente diminua, é preciso, por exemplo, ter mais delegacias, mais redes de proteção, mais secretarias da mulher Brasil afora, né, que façam um trabalho de acolhimento dessas mulheres, que façam um trabalho de prevenção para que isso não aconteça e que, claro, a mulher denuncie, né, que ela preste mais atenção nos sinais que a vida vai dando, né, no primeiro grito, na primeira ofensa, para não chegar na segunda, na terceira, na quarta. Me assusta, porque na verdade quando você monta esse arcabouço enorme que você tem hoje de proteção, em princípio você tinha que estar diminuindo o número, diminuindo a violência. Aí você percebe que a lei sozinha não é capaz.
1: A lei sozinha não é capaz. Ela é o início do processo e muitas vezes ela vai no sentido contrário daquilo que é aprendido dentro de casa. Quem fala isso é a própria Maria da Penha.
4: Como é que uma criança que nasce e se cria numa casa onde existe violência doméstica, o que é que ela está aprendendo ali? Tu acha que ela vai ser um bom pai, um bom marido quando crescer? Pode ser, porque tenha se penalizado com a situação de estar vendo a mãe sofrer. Mas pode também não ser, por quê? Porque a cultura faz que homem é assim mesmo. Homem tem que se impor. Homem é o dono da casa. Mulher tem que obedecer ao homem. Ele escuta isso do pai, não é? Não existe nenhuma criança que nasça machista, racista nem homofóbica. Elas aprendem nas suas casas ou nas suas comunidades.
1: Uma cultura que permite que a violência contra a mulher aconteça. Uma cultura que é fruto da desigualdade entre homens e mulheres, que segue presente em diferentes espaços da sociedade brasileira. Nas relações, na vida doméstica, no trabalho, na política. É o que descreve Mariana Prandin Assis.
5: Essa visão que eu acho que compreende, né, e que reproduz ideias de que as mulheres devem ser subordinadas aos homens, que as mulheres...

0: mulheres são inferiores do ponto de vista cognitivo, intelectual, né, de suas capacidades, que as mulheres são seres, são mais frágeis, que são pessoas que são muito mais orientadas para o cuidado, menos para a vida pública. E eu acho que, por outro lado, também a gente tem, né, associado a essa visão do que é o papel, o lugar das mulheres na sociedade, a gente tem uma outra visão também que está associada ao papel dos homens na sociedade, né? E a construção de uma masculinidade que se faz e que se reproduz e que se afirma a partir da violência. Então a gente não vai resolver a violência de gênero sozinha, porque não é um fenômeno fragmentado, desconectado daquilo que são outras dimensões de desigualdade estrutural de gênero. E a violência de gênero, ela é uma ponta visível, talvez mais dramática, de um grande iceberg que a gente ainda precisa enfrentar.
1: E se o problema é complexo, a solução também precisa ser. É o que reforça Helena Rocha, co-diretora do Programa para o Brasil e CONISU, do Centro pela Justiça e Direito Internacional, o CEGIL.
2: Como essa discriminação, ela está implicada dentro da nossa sociedade. Você mudar estruturas sociais, culturais, né, históricas, é muito complexo. Porque eu acho que mudar essa cultura, requer medidas que sejam mais profundizadas. Educação é uma forma de fazer isso, né? A gente discutir discriminação e mudar esses padrões que acabam permitindo que a violência se perpetue ao longo dos anos, né? A gente tem leis, a gente tem hoje instituições específicas para abordar a violência contra a mulher, mas se na sociedade a gente não muda uma cultura que é permissiva a essa violência, a gente só acaba reagindo à violência e não prevenindo essa violência.
1: A solução passa então pela educação como motor transformador desta realidade. Quem fala como é Maria Tereza Prado, coordenadora do Observatório da Mulher contra a Violência do Senado Federal.
3: Então a gente sabe que a raiz dessa violência está muito ali no machismo. Então, trazer transformações culturais que mudem o início dessa violência. A gente pensar em como os meninos estão sendo criados, um olhar para a formação desses homens. Porque nisso a gente vai conseguir ter uma transformação que seja, de fato, que traga, né, números para a gente de uma redução dessa violência, acabar com essa violência, na verdade. E a gente acredita muito que a transformação, ela está muito ligada nesse olhar para a formação dos meninos, nesse olhar não só para o que a lei traz ali de punição, mas ter um olhar para as mudanças culturais que devem existir na nossa sociedade para que essa violência reduza cada vez mais até que não exista mais.
1: O caminho ainda é longo. É necessária a ampliação do amparo legal para a proteção das mulheres, como proposto pela Lei Geral, e o aumento da punição para homens responsáveis por tentativas de feminicídio, como propõe o projeto de lei Ana Clara. E também a efetivação das medidas já previstas na Lei Maria da Penha, como a rede de atendimento às mulheres e a educação sobre violência de gênero. E é preciso ainda mais do que o que está escrito na lei, como diz Ana Clara.
4: Depois que isso aconteceu comigo, depois do dia 1º de maio, a gente viu muitos casos. Então, assim, é revoltante para a população, é revoltante para nós sobreviventes, principalmente para nós mulheres. Então, assim, a gente espera que realmente isso funcione, que isso resolva e que nós mulheres, a gente possa ter o direito de viver.
1: A locução, o roteiro e a apuração desta reportagem são de Luana Barros. A edição de texto é de Wagner Mendes. O áudio e a sonoplastia são de Kleber Galvão. A coordenação de jornalismo é de Vitor Ximenes. A gerência de jornalismo é de Vila Bessa. E a direção de jornalismo é de Gustavo Bortoli.
5: Se você perdeu as reportagens anteriores da série Elas Mudam a Lei, pode conferir no perfil do Ponto Poder Contexto nas plataformas de áudio. 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O Ponto Poder Contexto vai ficando por aqui. Lembrando que você pode compartilhar o nosso programa através das plataformas de áudio como Spotify, Deezer e Google Podcast. Apresentação e produção Wagner Mendes, áudio e sonoplastia Kleber Galvão, apoio técnico Fabiano Soares e Samuel Macedo. Até o próximo sábado.
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1: 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Opa, boa noite. Chegamos com o nosso programa Clube do Brega. Já são 27 anos no ar. E o pessoal gosta, rapaz. Todo mundo fica esperando esse horário. Que bom saber que você nos acompanha. Eu estou aqui e ali na técnica. Quem é que tá aí? Olha só quem é que tá aí, meu amigo. Que bom. Seja bem-vindo ao nosso programa. Até meia-noite com você, tocando só as melhores. Agradeço pela atenção, agradeço a você pela audiência. E sem mais delonga, vamos trazer a primeira rodada musical. Clube do

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1: Opa! É o nosso programa Clube do Brega Especial, Genival Santos e Valdir Soriano, todo sábado. E lembrando que todo domingo, amanhã, nós temos duas versões. Nós temos o programa Forrozão da Verdinha, de 4 às 6, eu e o Cícero Paulo, e na TV Diário, nosso programa Clube do Brega, viu? A versão televisiva. Meio-dia, esse programa Clube do Brega da TV, meio-dia, e a reprise dele é na quinta-feira, às 9h30 da noite. Eu conto com a sua audiência, tá bom? Nós estamos aqui, sempre procurando fazer o melhor para você. Nosso abraço a todo o pessoal que trabalha à noite, os nossos amigos plantonistas, nos hospitais, nas delegacias, e para vocês, outra rodada musical.

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1: Isso mesmo, é o nosso programa Clube do Brega. Clube do Brega é Valdir Soriano e Genival Santos. Só todo sábado aqui nessa pendanga. Nós estamos com você e juntos de 10 à meia-noite. Dificilmente está tendo futebol agora nos sábados, então o programa é bem redondinho, redondíssimo, tá bom? Programa transmitido simultaneamente, alô, alô, Cariri, 107.7, é sim, 107.7, estamos chegando aí no Cariri, toda a região, nas cidades todas, nesse horário também, com Valdir Soriano e com Genival Santos. Abraçar o pessoal daí do Pirajá, o pessoal do Tiradentes, pessoal daí do Parque São Gerardo,

Pessoal do Salgadinho, meu primo Raimundo Espetinho, aí na Praça Cônego Climério, cadê Jucimar Leite, cadê essa turma boa? O meu abraço a vocês, acompanhando de outra rodada musical.

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Pronto. É o nosso programa Clube do Brega especial, Valdir Soriano e Genival Santos. E agora o alô pro meu amigo Zé do Egito. Ô, Zé do Egito, onde é que você anda, rapaz? Vamos retornar lá o Frazão, qualquer dia fazer a nossa resenha, né? Pois é, meu amigo Chico Abreu, aí no São Luís do Curu, a Imaculada Abreu, Padre Luiz Herdegildo, lá em Calcaia, nosso amigo Paulo de Tarso, Padre Tula, meu amigo Naomi Amorim, essa gente boa de Calcaia recebe o nosso abraço e dizendo que nós estamos aqui, viu? Todos os dias de 10 à meia-noite. No sábado tem o Clássico do Brega, hoje foi dia de Clássico do Brega, que de 1 às 4 da tarde nós estamos sempre por aqui. Estamos na área, viu? Se derrubar é pênalti. Bora mais de música aí, ô, meu caro Samuel Macedo.

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8: É o nosso programa Clube do Brega Especial, Valdir Soriano e Genival Santos. Genival Santos e Valdir Soriano, beleza, beleza, da natureza. Estamos aí com você e por você, vamos fazer o melhor, viu? Programa Clube do Brega Especial, Valdir Soriano e Genival Santos. Todo sábado de 10 à meia-noite e todo domingo, meio-dia, na TV Diário, o nosso programa Clube do Brega, tá? Normal. E a reprise é na quinta-feira, às 9h30 da noite. Beleza, beleza? Aê, o primo. E aí a gente tem os nossos alunos aqui, né? Meu amigo Deleon e todo o pessoal do Rádio Táxi, a Pioneira, todos os taxistas, o pessoal que trabalha à noite na Bandeira 2, os meus amigos operadores de aplicativo, estamos com você. E tá aí mais música chegando agora, da boa.

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3: Quem foi que deixou a

0: opção dele também no
1: Também.
0: INSS,
1: Então,
0: né?
1: de qualquer maneira, tem uma coisa com a outra ligada, né?
0: Exatamente. Então, se você não conseguir acessar seu gov.br, lá no site ou no aplicativo vão ter as instruções de como conseguir. É, através de um número de telefone que você já tenha cadastrado, eles mandam um código, ou de um e-mail, que eles também mandam um código. Se o número de telefone e e-mail que está cadastrado lá não é o seu, às vezes a pessoa procura um advogado, o advogado cadastra no escritório, cadastrou, as pessoas mudam muito de telefone, não é, Tom? Cadastrou um telefone que não existe mais. Existe a possibilidade de recuperar essa senha através dos dados bancários.
1: Sei.
0: Eu, particularmente, não indico, porque é muito difícil. Aquele negócio de reconhecimento facial, bota o rosto
1: Afi
0: para a direita,
1: Maria.
0: para a esquerda, para... O mais fácil para recuperar a senha é ir a uma agência do INSS, não precisa agendar. Lá no balcão de entrada, tem uma mocinha que distribui senha e ela faz uma senha provisória, entrega um papelzinho amarelo com a senha provisória.
1: Sei.
0: O único detalhe é, essa senha provisória ela só dura 24 horas. Então
1: Entendi.
0: a pessoa tem que entrar no aplicativo, botar essa senha provisória e criar a senha definitiva, entendeu?
1: Entendi. É mais fácil.
0: É mais fácil do que todos os outros. Por mais que os outros você vá tentar fazer na comodidade da sua casa, às vezes o tempo que você vai gastar fazendo, aí da agência do INSS vai ser mais rápido.
1: É verdade, incrível, né?
0: Né?
1: É. E se o
0: Então,
1: mo...
0: aí, uma vez que você conseguiu acesso, existe extratos e comprovantes.
1: Ah.
0: Entra nesse link e bota extratos previdenciários.
1: Sei.
0: Nesses extratos vai sair toda a vida previdenciária do cidadão.
1: Sei.
0: Tanto o que contribuiu com carteira assinada, o que pagou no carnê, o que pagou por cooperativa, toda a vida previdenciária vai aparecer ali.
1: Sei.
0: Ah, doutora, eu peguei esse documento, bati com a minha carteira de trabalho, tem contrato na minha carteira de trabalho que não estava no CNIS, no Cadastro Nacional de Informação do Segurado.
1: Sei.
0: Não tem problema. Se você tem contrato na sua carteira de trabalho, trabalhou, recolheu, tirou férias, tudo bonitinho, e não está no INSS, às vezes, ou por a empresa não ter feito o repasse, ou por falta de informação mesmo entre uma plataforma do empregador e a do INSS, você pode acertar. Tem lá no INSS também, acerto de vínculos e remunerações. Escaneia a carteira de trabalho, junta lá que o INSS é obrigado a reconhecer o tempo que está na carteira de trabalho, tá certo?
1: Tá certo.
0: Então, através desse extrato, você consegue, a ouvinte, eu não sei como é o nome, Tom?
1: Não, ela não colocou aqui, não.
0: Não.
1: Não.
0: Pronto. Através do aplicativo Meu INSS, você consegue retirar um extrato e verificar todo o tempo de contribuição. E é importante, Tom, que vem junto com aquela outra pergunta do ouvinte dos 5 anos, não é?
1: Exatamente.
0: Quando você deixa uma lacuna sem pagar o INSS, não, você não perde o que você pagou anteriormente.
1: Isso.
0: Então, o tempo de pagamento ao INSS, ele é sempre somado, independentemente das lacunas, tá certo?
1: Entendi, está certo, está certo. Doutora, e se o motorista, vamos voltar ao assunto Uber, e se o motorista ficar doente?
0: Tom, se o motorista ficar doente, ele precisa ter a qualidade de segurado, tá?
1: Tá.
0: E como é que eu tenho a qualidade de segurado? Pagando o INSS.
1: Certo.
0: Se, agora sim, né? Digamos que a pessoa trabalhava de carteira assinada, perdeu o emprego, foi demitido há 6 meses. E há 6 meses está sendo motorista de Uber e não sabia que ele tinha que pagar o INSS, tá? Sofreu um acidente, vai ter que fazer uma cirurgia, está acamado. Tem direito a receber o auxílio-doença, por quê? Porque ele está dentro do período de graça do trabalho que ele fazia com a carteira assinada. Ele mantém um período de graça de 12 meses. Se
1: Sei.
0: ele não estava pagando o carnê do INSS como motorista de Uber, tá?
1: Tá certo.
0: Então, para eu ter direito a um auxílio-doença, eu tenho que estar incapaz, estar com a qualidade segurada ativa e ter a carência. A carência do auxílio-doença é de 12 meses, tá certo?
1: Tá certo. Doutora, e se o motorista vier a óbito, vier falecer?

0: Aí tem outra instrução, Tom. Ó, para pensão por morte, o segurado precisa ter, ao longo da vida, pago 18 meses do INSS, tá? Então, se ele não estava pagando como Uber, mas já tem 18 meses pago, trabalhou de carteira assinada ou já pagou em algum outro carnê, ele já tem 18 meses pago. Se antes do óbito ele fizer uma contribuição para adquirir a qualidade de segurado, ele vai gerar a pensão por morte para a família, tá?
1: Sim.
0: Então, para a pensão por morte, além de ter ao longo da vida pago 18 meses, ele tem que estar com a qualidade de segurado ativa. Então, é muito importante essa instrução, até, Tom, para quem tem um parente que esteja escutando a gente no hospital, uma coisa assim. Se estiver nessa situação, amanhã compra lá o carnê e faz um pagamento só para ativar a qualidade de segurado, entendeu?
1: Entendi, entendi. Interessante, essa colocação é muito interessante, muito oportuna, né? Porque eu vou dizer uma coisa a você, muita gente nem sabe disso, né, doutor?
0: Nem sabe, nem sabe. Porque para a pensão por morte, ela não tem carência. Ela exige que o segurado tenha pago ao longo da vida 18 meses. E
1: Entendi.
0: que esteja com a qualidade de segurada ativa. E a qualidade de segurada ativa, eu ativo ela no momento que eu pago o INSS.
1: Quer dizer, por
0: Então.
1: exemplo, se eu pago o primeiro mês, eu pago o primeiro mês, eu sou motorista de Uber, pago o primeiro mês. Então, eu tenho azar de um mês depois falecer num acidente, perfeito?
0: Ah, motorista de moto, não é, Tom? Que é
1: Isso,
0: mais fácil assim
1: é,
0: acontecer essas coisas?
1: acontece assim, exatamente, aí.
0: Se eu já tiver ao longo da minha vida 18 contribuições, nem que seja uma por ano, se eu já tiver somado 18 e eu paguei um mês, no outro mês eu sofri um acidente e vim a óbito,
1: Entendi.
0: a minha família vai receber a pensão por
1: Pronto, é
0: morte.
1: só para tirar uma dúvida, porque um estava na dúvida aqui pensando que era, você pagou, um mês depois morreu, tem direito. Não, você pagou um mês, morreu. Tem que ter 18 antes pago para o INSS, para somar, não é isso?
0: Não, precisa ser imediatamente antes, entendeu?
1: Sei.
0: Eu não preciso estar pagando há 18 meses.
1: É
0: Eu
1: preciso
0: preciso
1: ter
0: ao longo da
1: 18.
0: minha vida.
1: Ah, entendi. É preciso ter
0: Entendeu?
1: 18. Não, não interessa
0: Exato.
1: seja imediatamente antes, não. Deixa eu ver aqui.
0: Exatamente.
1: Mais uma pergunta aqui. Motorista de aplicativo tem direito à aposentadoria?
0: Tem. Ele vai ter direito à aposentadoria, qualquer cidadão, o motorista de aplicativo está enquadrado nesse modelo, não é?
1: Ah.
0: Vai ter direito à aposentadoria. Homem, hoje em dia a regra permanente: homem 65 anos, mulher 62, 15 anos de trabalho, 15 anos de pagamento ao INSS. Então, assim, se eu não tenho 15 anos, eu tenho 12 anos de trabalho e tenho 60 anos. Fui demitida no meu emprego, vou fazer corrida por aplicativo para complementar o meu tempo. Tá, mas eu tenho que pagar o INSS. Não é só dirigir o meu carro, a minha moto, todo dia que vai me dar o direito à aposentadoria. Tem que ter o pagamento, tá certo?
1: Certo. Uma pergunta que eu acho muito interessante é o seguinte: eu tenho carteira assinada, tenho carteira assinada, né? E depois, numa empresa, num emprego, e à noite faço Uber, aquilo para acrescentar alguma coisa, né? Então a pessoa
0: Exato.
1: trabalha durante o dia como empregada e à noite, nos fins de semana, dirige por aplicativo. E aí, como é que fica essa situação?
0: Aí, Tom, são atividades concomitantes. Se ele trabalha de carteira assinada durante o dia, recolhendo para o INSS, e na qualidade de motorista de aplicativo, trabalha à noite e também paga o INSS, vai ter que somar os valores pagos. E quando soma, é muito interessante que o ouvinte, que o segurado, que o aposentado, que quem vai pedir a aposentadoria preste atenção, porque muitas vezes o INSS não faz essa soma das contribuições, tá? Então, quem exerce mais do que uma atividade remunerada, recolhendo para o INSS das duas, três, quatro atividades,

0: atividades que exerce. Atenção, porque a contribuição tem que ser somada para fins de cálculo do valor da aposentadoria. Se a contribuição não é somada, isso gera ao segurado um direito à revisão no valor do benefício.
1: Eu entendi. Aliás, para falar em benefício e prestação, eu vou ligar para o livro dos recordes, o Guinness Book, porque eu estou pagando o INSS há 61 anos, sabe? Então, eu quero saber se eu estou no recorde mundial.
0: O senhor já teria direito. Olha só, o homem, né, para se aposentar, precisa de 15 anos de contribuição.
1: Isso.
0: O senhor já pagou a aposentadoria de 3 pessoas, fora a do senhor, não é?
1: É verdade. Eu estou com 61 anos.
0: O senhor é muito solidário.
1: É. Eu estou pagando há 61 anos o INSS. Eu quero saber se alguém... Eu posso estar no recorde mundial e não sabia, né? Não sei. Eu vou consultar.
0: Tom, o recorde do aposentado que mais pagou o INSS após a aposentadoria.
1: Isso, exatamente. Eu vou atrás, porque, na verdade, eu somei 61 anos de contribuição. De 1965 até hoje. 1965. Primeiro...
0: E qual foi o ano que o senhor aposentou?
1: Eu com 30 anos, eu acho que eu me aposentei.
0: Foi 94, não foi?
1: Não
0: 91?
1: Não, eu não recordo quando foi. É só somar. Pronto, vamos. Pronto, não, é o seguinte. Eu tenho. Em 65, 1965, eu comecei. Soma 30 anos. Eu, na época.
0: Eu acho que o senhor não se aposentou com 30 anos de contribuição, não. O senhor aposentou a aposentadoria especial do jornalista. Era 25, não era, não?
1: Ah, era. Você tem razão.
0: Não foi
1: eu acho
0: 30
1: que era 25.
0: Anos, não. O senhor já está aposentado há mais tempo.
1: Eu vou atrás. Eu tenho lá em casa tudo anotado assim direitinho. Eu vou fazer esse levantamento, entendeu? Vou fazer esse levantamento. Para divulgar bem direitinho. Eu só sei que eu pago o INSS há 61 anos. Isso eu tenho certeza. Por quê? Porque eu tenho 61 anos de profissão e sempre trabalhei com carteira assinada. Então, eu tenho 61 anos de contribuição para o INSS, não é? É um recorde mundial, talvez.
0: É muito tempo.
1: Doutora, me diga uma coisa. Motorista aposentado que fizer o precisista. Aqui eu já fiz, não? Já pergunto.
0: Não, essa pergunta o senhor não fez, não.
1: Ai, não? Então, motorista aposentado... Ai, fiz, não. Motorista aposentado que faz o precisa contribuir?
0: Aí, Tom, vem o caso do senhor, não é?
1: Ah.
0: O senhor continua contribuindo para o INSS porque o senhor é empregado. O empregador não tem como não pagar o INSS.
1: É.
0: A não ser que seja aqueles acordos, né, que fazem de a pessoa continuar trabalhando, não pagar o INSS. Mas que tendo uma fiscalização do Ministério do Trabalho, não dá bom não, né?
1: É verdade.
0: Já o motorista... por aplicativo, como ele que decide se paga ou não, por mais que ele seja segurado obrigatório, ele já sendo aposentado, ele, em tese, tem a obrigação de pagar porque ele está oferindo renda através do exercício de uma profissão.
1: Sei.
0: Mas, ele pagar o INSS estando aposentado, ele vai só estar contribuindo para o regime de previdência que é solidário. Porque para ele não vai ter nenhum retorno financeiro, já que o STF derrubou a desaposentação, não é, Tom? Que era aquela possibilidade de você ter um recálculo no valor da sua aposentadoria.
1: Exatamente, exatamente. O que pode mudar para os motoristas de aplicativo, doutor?
0: Tom, essa é uma coisa muito interessante. Está em trâmite no Congresso Nacional um projeto de lei para, de alguma forma, as plataformas por aplicativo contribuírem para a Previdência.
1: Sim.
0: Mas isso é projeto de lei. Não existe lei ainda sobre isso, tá certo?
1: Sim.
0: Então, por enquanto não fazem uma lei ou para a plataforma contribuir de alguma forma ou criando uma alíquota diferenciada, por exemplo... para o motorista de Uber pagar só 5% como MEI, né?
1: Sim.
0: Ainda não existe essa alíquota diferenciada para o motorista de aplicativo. Está em trâmite no Congresso Nacional, mas ainda não é lei, tá? Sim. Quando for lei, quando isso tudo for resolvido, a gente noticia aqui em primeira mão, tá certo?
1: Tá

0: E por que é que o Congresso está discutindo uma regra diferente? Por que é, hein?
1: Tom, porque em tese, né? Em tese, seguindo o pé da letra da lei, né? Seguindo a letra da lei, o motorista de aplicativo, ele teria que pagar 20% em cima da renda que ele ofere.
0: Sim.
1: Sendo que o Congresso está discutindo o quê? Ele gasta combustível, ele gasta manutenção do carro, ele gasta, às vezes, a zona azul para estacionar enquanto espera uma corrida. Então, isso, em tese, teria que ser descontado do valor que ele recebe para ser calculado o valor da porcentagem em cima do qual seria pago o INSS, entendeu?
0: Sim, tá certo,
1: Então,
0: entendi.
1: eles estão discutindo uma forma que fique menos pesado para o motorista do aplicativo pagar o INSS, mesmo assim, ele garanta todos os direitos previdenciários.
0: Doutor, e para terminar, a Uber poderá ter que participar do custeio previdenciário, ou seja, ela também entrar com um percentual de pagamento e o funcionário pagar a outra parte?
1: Exato, isso aí está sendo discutido no Congresso através de projeto de lei e também está no STF, né? As ações de motoristas que já entraram contra as empresas por aplicativo querendo o reconhecimento do vínculo empregatício. Essa ação já chegou ao STF, ia ser julgado no começo desse ano, mas como esses aplicativos eles são de âmbito internacional, foi suspenso esse julgamento porque é uma coisa que não envolve só os motoristas por aplicativo aqui no Brasil, entendeu, Tom?
0: Entendi. Tem o
1: Então, não tem julgamento ainda reconhecendo o vínculo entre os aplicativos e os motoristas que prestam serviço.
0: que é internacional, né? Uber é internacional, todos os países, né?
1: Exato.
0: Doutor, e não confundir então projeto com lei, não é?
1: Não. Isso tudo que a gente falou é uma esperança para os motoristas por aplicativo, mas que ainda não está valendo.
0: Sei,
1: Então,
0: sei.
1: hoje em dia, o que é que eles podem fazer? Pagar na alíquota simplificada, que é 11% do salário mínimo, não é?
0: Sim,
1: Que
0: exato.
1: hoje em dia dá R$ 178,31.
0: Sim.
1: E aí, esse valor aqui, ele só pode pagar em cima do salário mínimo, né? Ou, se ele quer pagar acima do salário mínimo, ele vai pagar 20% em cima do valor que ele entender ser necessário para manter um valor de aposentadoria bom no futuro. Entendeu, Tom?
0: Entendi. Doutora Ana Flávia Carneiro, muito obrigado pela sua participação e disponibilidade neste domingo pela manhã, trazendo tantas informações importantes e esclarecedoras principalmente para os motoristas, o pessoal faz Uber, aplicativo, não é? Muito obrigado aí. A quem quiser contato para tirar alguma dúvida, telefone doutora Ana Flávia Carneiro, 99686-3123, repito, 99686-3123. 3123, perfeito? Doutora, muito obrigado, hein? Tem alguma
1: Tom,
0: coisa
1: eu
0: para
1: te
0: domingo?
1: agradeço. Para domingo a gente vai falar, Tom. Teve uma decisão agora do STJ sobre o divisor mínimo. É um assunto um pouco mais jurídico mesmo, mas é que trata dessa questão das atividades concomitantes, da soma dos trabalhos.
0: Sei.
1: E aí, como teve um julgamento perante o STJ dando direito ao segurado, eu vou trazer essa pauta. O divisor mínimo e as atividades concomitantes.
0: Beleza
1: Para a
0: pura.
1: próxima semana, fiquem atentos, tanto as pessoas já aposentadas, que isso aqui pode trazer uma repercussão positiva no valor do seu benefício, tá certo?
0: Tá certo.
1: Como as pessoas que estão próximas a se aposentar e que trabalharam em mais de um emprego ao mesmo tempo, tá certo,
0: Tá
1: Tom?
0: certo. Beleza pura. Tema para domingo. Muito obrigado
1: Tá
0: pela
1: bom?
0: participação. Bom dia.
1: Eu que agradeço, beijo grande, fiquem com Deus, uma semana abençoada e até domingo, Tom.
0: Réstia de luz, Maurício Benevides canta.

Pronto, terminou o programa. Terminou o programa. Muito obrigado pelo carinho, pela atenção. Domingo que vem, cedinho, 6 horas da manhã, nós estaremos de volta. Agradecer o Hino Fortunato. Chegou. Rapaz, o Fortunato madrugou já aqui, não foi, rapaz? Dormiu não, né, Fortunato? Chegamos cedinho. Pois bem, amanhã, às 5 da matina, bem cedinho, eu e a Daniela de Lavoura estaremos aqui com o Bom Dia Nordeste. Um abraço para vocês. Até lá. Tchau, tchau.

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0: Eu não vou dizer que foi isso que aconteceu, porque eu não tenho certeza. Mas o Pedro Henrique. O que levou o Pedro Henrique, por exemplo, de repente querer sair do Ceará? Se ele foi que levou, por exemplo, o Pedro Raul para o Ceará, ele tinha essa condição de estar ali num grupo e de absorver esse afeto pelo time do Ceará e de repente não presta mais?
1: Ele, o Vina e, se não me engano, o Richards fizeram uma coletiva numa segunda-feira, defendendo o Mozo, e depois foram tirados porque estavam querendo derrubar o cara, né? Enfim, realmente foi muito conturbado. Eu só não concordo com o nosso torcedor aí sobre o Batatais. Olha, o Batatais entrou como um quebra-galho até vir alguém.
0: Um Severino.
1: Aí é muito difícil um treinador desse, ele conseguir dizer, olha, você não vai, você vai ficar, você vai sair, não quero você. Porque não é ele que vai continuar o trabalho.
2: Ele não tem essa autonomia.
1: Entendeu? Então, o máximo que ele fazia ali era tampar um buraco, claro, dentro do que ele podia trabalhar, fazer alguma coisa, e acho que até o aproveitamento dele foi dentro da média dos outros, né? Mas o Daniel já era para ter feito um trabalho melhor. E aí eu digo o seguinte... O Ceará tá lá embaixo. Aí no jogo passado eu vi alguns comentaristas, até colegas nossos que fazem também nas redes sociais, comentando que o Daniel errou em botar o time muito para cima, com Vina, com não sei quem. Aí eu disse assim, olha, um dos problemas de um time que está lá embaixo é porque tem dificuldade de ganhar, né? Tá lá embaixo é porque não tá ganhando tanto. E às vezes o treinador quer tirar de baixo querendo fazer o time ganhar antes de fazer o time não perder.
0: É.
1: Então ele quer botar o time para cima, onde o time dele tem dificuldade defensiva. Então, o que é que se deve fazer? Olha o Floresta aí. O Floresta, ele segura o time, fica lá embaixo jogando contra-ataque e tá fazendo um bom trabalho. Então, eu acho que o problema do Ceará...
0: Como é o nome do treinador?
2: Leston Júnior.
1: Leston.
0: O Leston.
2: Que é a segunda passagem.
0: Você tava me falando que o Leston, ele tem uma característica de trabalho muito parecida com o Dimas, né? De ser
1: É um time mais que a gente, pessoal, diz que é competitivo, mas é mais retranqueiro. Um time que forma uma retranca muito forte.
2: Mas o próprio Leston, na primeira passagem dele do Floresta, não tinha um time tão.
1: Sim.
2: Tão com as linhas baixas. Ele tinha um time que ele mordia mais em cima e tentava também.
0: Eu acho legal esses linha baixa, mordia em cima. Cai pelas beiradas.
1: E é igual, eu vou falar aqui o que a gente comentou aqui naquele programa da seleção. Lembra quem estava aqui?
0: Lembro.
1: Qual é a característica, qual a identidade que a seleção tinha? A seleção não era uma seleção que ficava com a bola, como a Espanha, era uma seleção que marcava forte, como, sei lá, os Estados Unidos. Não tinha identidade. E o Fortaleza, desde o começo do ano, é aquele time que perde com dificuldade e vai fazendo seus pontinhos, 1-0, 2-1, e se mantém assim.
2: Tanto que o único choque de realidade foi a primeira rodada contra o Botafogo.
1: Isso.
0: 4-0.
2: Foi o 4-0 e que... Não... Até aí na época, eu lembro que criticaram o Carpini, porque ele falou num tom de isso não define o campeonato, isso. Que realmente não definiria,
1: sim,
2: porque é muito cedo.
1: Sim.
2: E hoje o Botafogo é o contrário, né? O Botafogo tá no mesmo grupo do Ceará.
1: É, isso, até
2: porque é uma coisa de jogo, né?
1: Até porque quando acaba o cearense e começa o brasileiro, o time tem uma queda de rendimento, porque eles fizeram uma pré-temporada pra chegar até ali, e depois volta a melhorar.
2: E
1: então,
2: o nível sobe, né?
1: O Ceará hoje também não tem um padrão. O que é que o Daniel fez? O Daniel formou um time, rapaz, eu vou fazer um time defensivo, que deixa a bola com o adversário, que a torcida às vezes não quer, mas se você tem um padrão e faz bem aquele padrão, você está cumprindo a sua obrigação. Se você não levar gol e ganha de 1-0 todos os jogos, você classifica para a Série A. Então o Ceará não tem esse padrão, eu acho que o Daniel não conseguiu trazer. E aí quando você tem um jogo hoje com o Fortaleza, você perguntou no comecinho lá, a gente falou, será que vai para cima, vai tocar a bola, vai ficar embaixo? Quem que vai dominar o Fortaleza? Então é mais fácil o Fortaleza hoje ficar com a bola ou o Ceará? Que tipo de padrão o Ceará tem? Então o Daniel Paulista, ele não conseguiu dar essa identidade. Tanto que o Melk às vezes é titular, às vezes é reserva. O Vina às vezes entra como falso 9, às vezes entra como... Então a gente não veio ainda no
0: ele
1: Ceará.
0: Ele tirou todo mundo do ataque no último jogo e deixou o Vina.
1: E teve cansado. E teve também uma má sorte. Por quê? Porque ele perdeu o Luiz Otávio, que já estava aqui, né? Porque ele se lesionou. E o Luizão, que para mim, esses dois jogadores são excelentes zagueiros. Há vários anos que eu já tinha indicado esses jogadores para o futebol cearense, né? Falando, comentado sobre eles. Eu acho que os dois, ganhando condição física, jogando junto mais vezes, eles é uma zaga muito forte, porque um joga do lado direito, outro pelo lado esquerdo, os dois são muito altos e muito bons na bola aérea ofensiva.
0: O Luizão é muito bom na bola aérea.
1: Muito bom na bola aérea ofensiva, só que eles machucaram, né? O Luizão veio, machucou e voltou agora.
2: O Luiz Otávio, ele tem tido, infelizmente, nos últimos anos, duas lesões graves de joelho e é um jogador mais veterano.
1: E a idade dificulta, né?
2: Então eu acredito que só

0: ele só não seja titular pela minutagem, que eu acredito que fisicamente deve ter uma
1: limitação. E eu já teria feito isso, eu já teria colocado o seguinte: meus dois zagueiros são esses aqui, vou botar dois garotos aqui pra correr na frente deles. É. Por quê? Porque pelo menos uma coisa eu ganho, que é a bola aérea, defensiva, ofensiva.
0: Liderança,
1: então, eu acho que o Carpini...
2: O tomou muito gol pra bola aérea.
1: Então é isso que eu acho que o Carpini deve fazer. É, você trabalha com empresa, igual. Quando você vai entrar numa empresa e você vai tentar melhorar aquela empresa, você não vai começar pelo lucro. Você vai começar assim: onde é que tá dando prejuízo?
2: Onde é que tá dando errado?
1: Tá dando errado. Então vamos ajeitar o que tá errado. Nem que a gente faça só uma coisa certa, mas vamos fazer certo essa coisa. O Ceará não tem isso, o Ceará não conseguiu até hoje fazer nada certo. Como você disse, os garotos conseguem, mas os garotos agora passaram agora vários jogos sem jogar tão bem. Por quê? Porque é normal deles. Eles não podem ser a solução. Então, para mim, o Daniel Paulista é o principal responsável pelo jogo que o Ceará não ter melhorado ainda.
3: Só complementando aqui a fala dele, né? Desse recorte de números, né? O Daniel, ele assumiu o Ceará no final de junho, certo? E... 4 vitórias, ok. O mesmo número aí do Paulo Autori. Só que o Paulo Autori já só assumiu Fortaleza...
0: Mês passado.
3: No começo de agosto.
0: É.
3: Dia 2 de agosto. E aí, outra coisa, eu tava pesquisando também os placares do Fortaleza, era tudo nessa faixa. De 1-1, 0-0.
0: 2-1.
3: Só teve um jogo que foi 2-0. Foi com o Criciúma. Mas todos os outros eram assim, 1-1, 0-0. Então... faz sentido isso que ele fala, né? Assim, de segurar mais o time e tentar mesmo só ali os 3 pontos, fazer o básico para tentar segurar resultado. E aí ele só teve uma derrota.
1: E entra na montagem do elenco. Eu acho que o Carpini, ele montou um elenco para ter esse tipo de jogo. Um jogo mais precavido, mais forte. Tanto Fortaleza, eu lembro que no começo do ano, era um time muito viril, pegava forte, os Rolling Fodder batia pesado.
2: Rapaz, aquele Sacha quando
1: o Sacha é aquele outro que acho que até saiu. É Pierre? Não, Pierre?
0: Não, o Pierre tava no banco, inclusive, porque ele é um jogador mais de passe, não é?
1: Não é o Pierre. Era outro volante que jogava junto com o Sacha no começo do ano. Não sei se ele
0: sabe.
1: O
0: Rodrigo.
1: Não, era
0: o Ronald.
1: Eu sei que ele. Então o Carpini, ele trouxe jogadores com essa característica. Então, hoje o time ainda tem um pouco dessa herança do Carpini. É como. O Leston, no começo do ano, eu lembro que a gente foi acompanhar o Campeonato Cearense, que eu já estava no Tirol, só que era profissional, né? Então eu estava só na base, ia ver os jogos. Quando a gente viu o time do Floresta, igual, o Menotti 1,85m. Jogadores de fora, muito altos, muito forte.
2: Eu vi ontem, inclusive, o Floresta, eu observei isso. Alguns jogadores muito altos.
1: Muito altos, largos, muito forte. E aí o que é que acontece? Você vai jogar na Série C. Às vezes o campo não é aquele campo tão grande, tão bom. Então a bola aérea é muito importante. Aí ele traz 10 jogadores fisicamente muito fortes para dentro do seu campo, é difícil. É difícil. O próprio Ferroviário esse ano, se você observar, o Ferroviário montou um time competitivo esse ano, porque jogadores muito grandes, muito fortes, rápidos, né? O Lucas Black, um jogador muito bom, o lateral
2: o
1: direito.
2: Black,
1: parece que ele foi vendido para o Oriente Médio.
2: Pensei que ele ia
1: para
2: o Ceará, rapaz.
1: Ele foi para a Ásia. E devia ser, então, esse tipo de montagem de elenco é importante. O Ceará não montou um elenco, já que é a base que está jogando.
3: Agora, falar em montagem de elenco, me surpreendeu as contratações do Fortaleza essa semana. Dos dois jogadores acima dos 30 anos e que já estavam parados há algum tempo.
2: Quem são?
0: Chico da Costa e o Jailson.
3: E o Jailson. Chico da Costa, eu vi,
2: ele fez um gol contra o Ceará aqui, jogando pelo
1: Mirassol. Eu lembro mais do Jailson.
0: O Jailson, eu acredito que assim, são duas contratações.
1: Acho que tem um dedinho do Paulo Autuori, né? Talvez trazer um pessoal mais calejado, né?
0: O que acontece, até eu vou falar mais o Jailson, né? O Jailson é um jogador que, quando tava no Grêmio e no Palmeiras, né? No Grêmio ele foi mais volante, no Palmeiras ele passou com o Abel Ferreira a jogar de zagueiro também, com mais qualidade de saída. Então eu acredito que no Fortaleza, até pelo tempo que ele tá parado, ele venha pra jogar... Como zagueiro. Inclusive, ele na entrevista de apresentação
1: talvez um
0: dele,
1: terceiro zagueiro.
0: Ele falou isso e aí, por qualidade de futebol que ele já apresentou na carreira, se ele se manter saudável, eu acredito que quem perca a vaga num esquema de 3 zagueiros possa ser, entre aí ou um Gasal, que é os jogadores, abre aspas, menos técnicos.
1: Isso, o Paulo Troia, ele gosta de jogadores zagueiros mais técnicos.
0: Então, assim, eu acredito que isso, ou o próprio, porque o Cardona já joga pelo lado esquerdo, e, né? Então já é uma. Não é todo time que tem um zagueiro canhoto. Agora, o Chico da Costa,

0: Eu não sei se os dois devem ser relacionados, talvez, para o jogo de hoje. Eu acredito que mais o Chico da Costa do que o Jailson, porque o Jailson está retomando a forma física.
1: Essa é a minha dúvida. Se eles, se eles não estavam jogando, ok, eles já estão regularizados. Regularizados, aptos a jogar.
0: O Chico da Costa só não estava sendo relacionado.
1: Mas sem condição de jogo, será?
0: Eu acredito que o Chico da Costa, ele tem mais condições
2: mais chances de entrar.
0: Porque ele não estava sendo relacionado.
2: Mas
0: estava
2: treinando.
0: Mas estava treinando com ele com o Cruzeiro normalmente. Uhum. E ele joga nos últimos um ano e meio Série A. Uhum. Eu acredito que ele entre, já seja uma adição mais. Assim, eu não acredito que o Autori vá. Até pelo que ele falou na última entrevista, que falaram do Militello, da falta de rendimento, porque o Militello se posiciona muito bem, tem uma noção muito boa de posicionamento, mas ele se encontra com a bola. O problema é que ele não está finalizando, e isso tem sido alvo de questionamento.
1: E o Jailson?
0: Zagueiro ou volante.
1: Mas sem jogar.
0: Não, eu acredito passado. Que...
1: E eu não outra coisa também que eu não entendi, porque são 38 rodadas. A gente está na 28ª, faltam 10 jogos para acabar. Aí traz um jogador acima dos 30 que não estava jogando.
2: Eu acho que o autor está apostando no que o Fortaleza apostou nele, trazer alguém mais experiente, que né? não é reta. Porque a gente não pode esquecer, pessoal, que esse ano nós teremos um mata-mata. Não é verdade? A não ser que.
0: Exatamente.
2: E o mata-mata, o jogador experiente, conta muito.
3: Deixa eu ir ali para mais um intervalozinho, só mandar um alô aqui, que está ligado no programa. É o Otacílio, lá de Umirim, mandando um abraço pro Jurani Parente. E que ele é muito fã. Tá legal, Tarcílio? O Jurani tá em São Paulo, tá ouvindo o programa e deve estar curtindo lá, assim como você curtindo aí também, direto de Umirim. Daqui a pouco a gente volta, é só uns 45 minutos de intervalo.

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0: muita vontade, já matando a saudade aqui agora, do Alberto Damasceno. O cara que mais mandou jogador pra fora do país.
1: Eu fui o último treinador campeão pelo América, pro Mequinha.
0: Mas era

0: Alberto Amassano?
1: Não, já, ele já tinha arrendado o time para outro arrendatário.
0: É, outro era, arrendatário. Era um arrendava pro outro, né?
1: Foi, ficando na terceira
0: mas
1: divisão.
0: Mas o Alberto, ele era torcedor do Ceará,
1: e né, foi professor do filho dele, o Paulo Damasceno.
0: É. Mas ele tinha umas características assim, folclóricas, e a gente tava comentando aqui. Foi um dos caras que mais vendeu jogador para fora do país, para fora do estado, para fora do país. Que eu tenha conhecido.
1: Se fosse hoje, estava milionário, como
0: eu
1: a gente,
0: acho que
1: né?
0: Sim, como a gente, né? Mas se fosse hoje também, ele não ia enganar muito com
1: ele.
0: Fica pra nós, né?
1: É.
0: Falando no bom sentido, é né? Isso. Porque assim, não tinha rede social como a gente tinha hoje. É.
1: As curvas eram menos, apareciam menos.
0: Ele passava
1: menos,
0: ali, né? O cara tinha um porte atlético e dizia: esse daqui é bom pra ser jogador. Bora, menino, tu quer ganhar alguma coisa? Vamos ali. Veste a camisa, bate uma foto. E mandava. São os folclores, né, do nosso futebol, que às vezes no bastidor aqui a gente fica conversando. Olha, eu tenho uma pergunta para a Neuza, que ela, como observadora, como analista, comentarista, para quem gosta de futebol e acompanha o futebol de perto como ela acompanha, e ela tem na outra função dela, que trabalha com a psicologia, teria como dar assim, essa informação para algumas pessoas que estão perguntando aqui. Os jogadores formados na base, que estão sendo colocados para jogar e muitas vezes até como titular. Aí eu vou falar mais do Ceará nesse sentido, porque o Fortaleza até nem tem tido muitos jogadores de base sendo colocados para jogar nesse exato momento, não, né? É, você acha que como é que fica o aspecto psicológico desses jogadores? Porque eu me lembro que o Pulga, assim como o Sanches, já deu declaração como torcedor do Ceará sempre de querer enfrentar o time do Fortaleza, não só como jogador, mas por ser torcedor do time do Ceará.
1: É, porque é dúvida velha,
0: isso,
1: né?
0: Pois é, quanto isso pode colaborar ou não para a formação desses jogadores, já que eles estão ainda também em formação mesmo?
2: É, pelo fato de estar ainda em formação, pode faltar, às vezes, alguma experiência de como agir ou reagir num jogo assim,
0: numa situação,
2: tenso,
0: né?
2: Sob pressão e tudo. Mas eu acho que também é muito determinante no fator de motivacional, né? Porque se for um jogador mesmo assim da casa, não só da base, mas da região, é um fator motivador. Porque, como vocês falaram antes, ele tem ali os amigos do bairro, então, assim, ele quer honrar, né, o clube, a camisa, e ele quer mostrar serviço.
1: O Caio, do Ceará, o da base, ele é do Vila Velha também, no mesmo projeto que saiu o Eric Pug e o Renê do Vitória, que foram nossos atletas também. Né?
3: Inclusive, o Renê, não, até fazer um comentário, se a gente vai falar de visão, o Renê se destacava no Tirol, e há muito tempo passou pelo Fortaleza, se eu não me engano.
1: Não, René não.
3: Eu digo, tipo,
1: o Eric Pulga passou pelo Fortaleza.
3: O Eric Pulga, perdão, troquei.
1: O Rogério Ceni gostava dele, só que foi época da pandemia, e aí ele também teve uma lesão de ombro, aí terminou não sendo o Rogério, foi embora e foi aproveitar.
0: E hoje o Rogério foi lá e pinçou ele de volta,
3: é isso,
0: né?
3: Mesmo. Volte aqui, meu amigo.
0: O meu lado, vem pro meu lado.
1: E os dois foram oferecidos, quando eu era o treinador deles na base sub-20, o Eric Pulga, nós fomos à semifinal, perdendo pro Fortaleza, ele foi o melhor da partida. E o René, ele foi comigo vice-campeão cearense e foi campeão cearense no outro ano, em cima do Ceará. Ele foi vice-artilheiro do campeonato, o artilheiro foi o Pablo, que era um atacante que o Ceará tinha sub-20. Bom finalizador, não sei porque esse menino não chegou ao profissional.
3: O Pablo, se não me engano, foi pro Londrina depois.
1: É, não sei. Eu achei até que
0: ele é profissional.
1: Não sei se porque ele foi no Ceará, né?
0: É, no Ceará.
1: Então, eles foram na época, não tinham agentes, não tinham empresários.
0: Acho que jogou uma partida pelo Ceará.
1: E foram oferecidos. Olha, esse pessoal aí terminou o Ceará, falei, não querendo. Aí depois ficaram ricos e caros, quiseram, né?
2: Pois é, então imagina, um atleta lá do Vila Velha, o quanto que ele quer honrar a camisa do time dele, a cidade dele, e é uma vitrine para ele, então ele quer mostrar serviço, eu acho que é um grande fator motivacional.
0: Tá certo, deixa eu ver aqui quem tá mandando mensagem aqui, o Carleudo. Carleudo, vamos ver o que é que tu manda aqui para nós.
4: Muito boa tarde, Glauber, boa tarde a todos vocês aí da bancada. Aqui é o poeta Antônio Carleiro de Mombaça. Eu torço pelo futebol cearense com muito entusiasmo, lamento pela situação que o Ceará vem passando, mais ainda, mas também pelo Fortaleza, o patamar que esteve para o que está hoje, pode ser que retorne a um lugar melhor. Mas eu quero mandar aí uma boa tarde para Inês Cabral, que eu considero ela como a rainha do rádio brasileiro. Em quase todas as emissoras famosas do país, eu tive a oportunidade de escutá-la. Enfim, quero mandar um abraço a vocês e lembrar que eu sinto tanta saudade de alguns jogadores que já se foram, que eu não sei onde estão, tanto o Ceará quanto Fortaleza, do Ferroviário. Cadê aquele Viegas, hein, que era do Fortaleza? E tantos outros. Josué, onde é que está? Um abraço a vocês, parabéns pelo programa.
0: Tá, rapaz, eu vou botar aqui já já o áudio da nossa amiga Inês Cabral. Eu vou transferir aqui para botar. Ela sempre falou, o torcedor e o ouvinte acabou de falar no nome dela. E eu já tinha mandado um abraço para ela. Ela mandou um áudio aqui. Deixa eu ver se dá para ouvir aqui o áudio dela. Tá aqui, vamos ouvir. Alô, Inês Cabral, boa tarde.
5: Boa tarde, querido Glauber Calato. Boa tarde. E convidados. O carinho de sempre e a nação alvinegra. Parabenizar o Celso Silva, Glauber Calato. Oh, aniversariando hoje.
0: O homem da cidade 2000.
5: Ele trabalhou muitos anos aí no Sistema Verdes Mares.
0: Foi.
5: Na cidade 2000, está aniversariando. E a dona Marluce Campos, que é a genitora do Quimio Campos, repórter, bairro do Montese. E a todos, sinceros parabéns de todos nós.
0: Que bom.
5: Um alôzinho para nosso dinâmico e parente, a Sandra. Meu sobrinho Rodrigo Cabral Moreira. E assim, a neta Fidelis, lá no Conjunto José Walter. Laudeni Mendes e o Dudu em Maranguape. Inês Cabral, alvinegra, com orgulho, amor e sempre. Boa tarde.
0: Boa tarde, Inêsinha. Inês é a bacharel da mulherada lá do Ceará, né? Na diretoria do Ceará, ela faz parte do movimento de mulheres, né, que são diretoras e que torcem Ceará e que fazem uma movimentação muito grande. A gente admira. Olha, tem muita gente, às vezes, que critica, sabe? Ah, não, porque quer aparecer, quer não sei o quê. Gosta de ficar falando. Rapaz, a Inês é respeitada no Brasil todo. Ela fala na Rádio Nacional. Ela fala na Rádio Globo. Ela fala na Rádio Tupi. Ela fala, olha, na Rádio Bandeirantes. Onde você, às vezes, de madrugada... Eu tô ali, a Inês participando, falando alguma coisa e sempre falando de bem. Eu nunca vi ela falando de mal, de forma nenhuma, do nosso futebol. De forma nenhuma, muito pelo contrário. Ela sempre defendendo o nosso futebol. Independente, como ela mesmo fala, de classe, de cor e de opção de gosto. Independente disso. Então, mais uma vez, abraço para você.
1: E sem contar que sempre valorizou muito os radialistas cearenses.
0: Sempre. Demais. Então, ela tem um arquivo lá
1: deveria
0: de
1: aniversariantes.
0: Até das mulheres dos radialistas.
1: Acho que até a PCDEC, que você é um dos diretores aí, pode até fazer homenagem, porque poucas pessoas elogiam tanto.
0: A gente já fez. Inclusive, Inês Cabral, ela faz parte, né, lá da PCDEC. Ela já foi homenageada lá também.
1: Muito gentil.
0: Nós temos algumas mulheres lá na PCDEC, que são pioneiras. A Patrícia Castro, por exemplo. Patrícia Castro é uma das pioneiras como mulher aqui no estado do Ceará a fazer parte da PCDEC. Não que a PCDEC não tenha tido outras mulheres antes, assim, mas com o destaque que a Patrícia, ela e o esposo dela, o Jaime Sena.
2: E que tem, voz a Patrícia, hein?
0: Né? A Patrícia é
1: casal da melhor qualidade, da FCF TV.
0: E outra coisa, muito humilde.
1: Muito simples, muito trabalhadores.
0: No primeiro congresso, o primeiro encontro que teve de cronista, que eles participaram pela PCDEC, eu estava no encontro, já era diretor da PCDEC, e eles, com aquela humildade deles, rapaz, igual a gente tem um projeto, era do... como era, meu Deus? JP Sport, que era Jaime e Patrícia, né? JP Sport. Qual, rapaz, eu tô com esse projeto aqui, o que é que você acha, não sei o quê, de vir participar com a gente, de ouvir a opinião do que a gente
1: senti
0: achava.
1: Senti muita falta deles transmitirem a Patrícia já pela FCF TV os campeonatos da base esse ano. Eles focaram mais no profissional.
0: Eu não sei, aí já é uma outra questão, já é uma questão mercadológica também, né? Que aí tem que ter apoio, né, da federação, etc, etc. Mas vamos em frente aqui. Boa tarde, Gualbi, e a todos da mesa. O programa com você é melhor do que do com Jurani. Rapaz, diga isso não, Marco. Não é assim não, rapaz. O Jurani parente não dá essa oportunidade pra gente mandar mensagem.
6: Fala baixo.
0: Ei, macho. Diz isso não, senão ele me tira do ar também. É, não, aqui cada um

0: seu estilo, né? Eu gosto de ouvir. Serve como termômetro até, porque tem gente que manda mensagem elogiando. Ah, Fabiano, deixa disso. Às vezes manda mensagem elogiando, mas às vezes também tem um. Teve uma vez que me esculhambou aí, eu de leve assim dei uma patada nele também. Vamos lá, deixa eu ver se tem mais aqui. O Eudes Gomes.
1: É difícil, né, agradar gregos e troianos.
2: Você lembra que teve uma vez, o cara falava que ia dizer, ele tinha um bichinho do Han-Han na garganta, você lembra?
0: É o lá de Goiás. Cadê ele? Não mandou nenhuma mensagem ainda. Deixa eu ver aqui. O Eudes Gomes tá mandando uma mensagem também. Vou ouvir seu áudio aqui, viu, Eudes? Vamos ouvir. Vixe, tem um pilão.
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2: Fabiano já gravou aí essa chamada, hein, Fabiano?
0: Rapaz, Eudes, aí, Fabiano?
1: Se cuida, viu, Fabiano?
0: Fabiano, quem é que narra hoje aqui pela Verdinha? É o peso pesado?
4: Liuê Góes!
0: Rapaz, não acredito, não. Pense num caba pra narrar bem esse Liuê Góes. Eu acho que o Liuê, ele é lá do Aquiraz ali, né, daquela região.
5: Ah, eu já.
0: Parece que é. Quando ele chegar por aí, se a gente tiver no ar aqui, ainda dá tempo pra gente conversar com ele, a gente conversa. Mas é um cara que tem um vozeirão também bacana e uma narração marcante, viu? Tem tudo pra dar certo. Aliás, já deu certo.
1: Já tá dando certo, né?
0: É, já tá dando certo. Deixa eu ver aqui se tem mais uma pessoa aqui. Deixa eu ver quem é esse. Deixa eu ver quem é esse aqui. Que hora mandou? Foi hoje, às 14h17.
6: O programa do Walter Calado é que ele parece muito com o Emanuel Magalhães. Ele dá oportunidade para todos falarem, principalmente aos torcedores do Fortaleza e alguns do torcedor do Ceará. Boa tarde a todos, parabéns pelo programa.
0: É todo mundo, mas a diferença de mim é que ele é shake, eu não sou. Mas eu ouvia também, Emanuel Magalhães também era uma figura folclórica. Era uma figura folclórica também no nosso rádio. Existem alguns personagens.
2: Eu ouvi, era muito engraçado. É muito legal.
0: Existem alguns personagens, assim, independente como a Inês, nesse tanto que eu falei dela, assim, de religião, de classe, de coisa de time, de futebol, independente disso. Alguns personagens que a gente tinha interesse em ouvir. O Emanuel era um desses que eu tinha interesse em ouvir. Às vezes ele começava a passar do ponto, né? Esculhambava demais, aí passava do ponto.
2: E fazia parte da proposta, né?
0: Mas
2: programa de torcedor,
0: Oswaldo,
2: né?
0: É, o próprio Oswaldazinho era desse jeito também. Quando eu comecei a ouvir o Oswaldazinho, ainda era na antiga Rádio Dragão do Mar, você não era nem nascido ainda.
2: O programa do que torcedor será, do Ayrton Martins, que eu gostava, era um cara que falava bem.
0: Era outro também.
2: Era outro.
0: Que extrapolou também.
2: É outra proposta.
1: O grande problema. Ele é desse tempo.
0: O grande problema de alguns profissionais é que são profissionais, né? Não resta dúvida. Mas que muitas vezes extrapolaram a questão do profissional radialista com a questão do torcedor radialista, né? Porque aí esses programas passaram a ser muito 100% de torcedor e pouco 100%, 0% de imparcialidade, né? Eram muito parciais. Então, isso daí é ruim. É bom, por um lado, porque ele tem o acompanhamento direto da torcida na qual ele é simpatizando, mas por outro lado é ruim, porque fica mais restrito ali em termos de quando ele quiser participar em uma outra emissora, em algum outro canto. Mas fica, valeu aí pela sua manifestação. Obrigado aí pela atenção, tá legal? Eu acho que tem mais algumas mensagens aqui, deixa eu ver, pra gente dar uma geral logo.
2: E você falou aí, como eu já fiz programas aqui com você e com o Jurani, a diferença é essa. O Jurani, ele traz uma pauta, várias notícias que saiu na semana e vai comentando em cima de algumas notícias.
0: É.
2: E você é o contrário. Você analisa, deixa, dá mais espaço para análise. E aí
0: acho que a liberdade de pensamento num programa de que a gente tem tempo para pensar, um programa de 3 horas de duração, é muito melhor você fazer esse programa não com o foco assim engessado.
2: Sim.
0: Você tem que ter um escopo na sua mente.
2: Isso.
0: Eu tenho um escopo do programa na minha mente em que a gente tem que trabalhar nesse escopo. Mas nem sempre o

0: botar no papel, já quantas vezes... Eu, quando eu comecei aqui na Verdinha, em 98, fazendo, ao lado do Jurani, eu fazia o papel que o Jurani faz hoje. Eu trazia o papel com toda a programação do, daquilo que o Jurani iria conversar, dos temas, do marketing, na época era marketing esportivo, como era o marketing esportivo na América, como era na Europa. Aí a gente ainda não tinha o domínio do marketing esportivo como o principal veículo de fomentação de dinheiro no nosso futebol, e a gente já alertava para isso, porque lá fora já existia, em 98, que a gente entrava na internet através do cabo de telefone, né? E a gente já tinha essa... Mas com o tempo e com a experiência que a gente vai adquirindo, eu vi que não adianta você engessar. Você tem que ter um escopo, mas você não pode engessar esses temas. Por exemplo, eu havia visto alguns vídeos que o Jurani botou lá no grupo que a gente tem e tal, e que aqueles vídeos, eles poderiam servir como pauta para a gente conversar. Sim. Aqui. E é por isso que ele coloca lá. Sim. Né? Mas muitas vezes são coisas que estão lá fora, muito longe do nosso alcance, no que se refere ao dia de hoje. Que especificamente no dia de hoje, eu tenho que falar de Ceará e de Fortaleza. E tenho que ouvir o torcedor qual é a sensação. Eu poderia jogar, por exemplo, aqui uma pergunta de que para o torcedor dar a sua opinião. No jogo de hoje, quem você acha que vai se dar melhor? Ceará e Fortaleza? Uma pergunta básica. Aí você ia ver aqui, ia chover de opinião. Alguns um pouco mais estressados com o seu time, no caso, por exemplo, torcedor do Ceará, outro menos estressado, mas não muito despreocupados, porque ainda existe uma preocupação do Fortaleza ter que subir, porque na cabeça do torcedor do Fortaleza é um time que não deveria ter caído, e eu já acho que é o contrário. Na cabeça do time, dos torcedores do Ceará, era o Ceará que não deveria ter caído no ano passado, porque o Fortaleza, ele mostrou... Ele teve uma caminhada para queda.
1: O Ceará não teve. Ele foi se esforçando. O Ceará foi um acidente.
0: Foi um jabuti trepado no pé de Goiás.
1: O Ceará, apesar de que também, para o Ceará subir para a Série A, também não foi algo esperado. Foi um acidente também. Porque foi de uma hora para outra o time crescer.
0: O pessoal, né? Jenner Bessa, lá de Guajiru e Messejana, tá aguardando a resposta. A resposta de quê? Cadê o setor de jornalismo? Não sei o que, eu não sei, é sobre quem, isso foi ontem, Jesse. Hoje, eu não sei ainda não, infelizmente, não sei o que é que tá havendo aqui, a esquina, não sei o que, com a rua. Tô vendo aqui numa mensagem que você mandou ontem, aí, cara, eu não sei.
2: Era outra editoria, outro programa, outra equipe.
0: Eu peguei aqui só agora a sua cobrança, tá legal? Mas não sei qual é o contexto, não tenho como dar opinião não. O Ricardo ainda continua mandando mensagem aqui, dizendo que concorda. Disse que não teve pulso e competência, por não ter uma instabilidade no cargo e porque sua visão é de coordenador técnico. Deve ser com relação àquele comandado do Batatais, né?
3: O Batatais entrou muito para... Enfim, se a gente for só falar, esse asterisco, o Batatais era para ficar 2-3 partidas no máximo, e a diretoria resolver a situação.
0: Passou um mês, né?
3: Ele passou mais de um mês no cargo, e a diretoria ainda trouxe o Daniel Paulista, que saiu com os mesmos problemas do Goiás para assumir
1: o time. O Ceará esse ano não foi legal, essa questão de treinador, de mudança, realmente não teve...
3: Eu acho que o único acerto, entenda, acerto antes do trabalho, foi ter trazido o Mozart.
1: Não, eu acho que sim.
3: No acerto antes do trabalho, por quê? Uhum. Campeão acessos, campeão de Série B, ok, não deu certo, aí é parte do futebol. Mas eram... Ok, tinha um... Como o Carpini também, os dois no início do ano, todo mundo falava que o Ceará e o Fortaleza tinham boas escolhas.
0: Tinha uma outra questão, que era o elenco. O elenco do Ceará nunca foi um elenco para subir, não.
2: Isso que eu ia dizer. Será que a questão aí é treinador?
0: Não era.
2: Porque a gente tá vendo que não era.
0: Hoje talvez seja.
3: Hoje sim. Não, mas eu digo só de escolha pré-temporada.
1: É porque é o seguinte, eu concordo com você. Eu acho que o Moza, dentro do perfil que o Ceará busca... É uma boa escolha, porque o Ceará quer um treinador de Série B.
0: Que seja vencedor.
1: Vencedor na Série B. E o Moza foi. Pelo menos isso, né? Tanto que ele começou a
0: jogar bem. Teoricamente, ele estava correto.
1: O que eu acho é a escolha do perfil. Eu acho que o perfil que o Ceará poderia devia ter é esse do Paulo Otruori, foi do Paulo César Guzmão, do Dorival. Já é trazer um treinador de Série A para Série B.

0: Eu acho que o perfil é esse, mas
1: com
0: sim,
1: experiência
0: que faça um Melk. Pronto, vou dar um exemplo a você. Um Melk hoje,
1: na mão
0: trabalhando
1: do Dorival.
0: Dorival, ele pensa assim, ó. E eu falo porque o jogador pensa assim: rapaz, se eu for bem com esse cara, ele vai me mandar pro Barcelona, porque ele tem amigo no Barcelona.
1: É, desse jeito.
0: Entendeu? Esse cara foi campeão. Então, se ele foi campeão com fulano de tal, eu quero ser campeão com ele. Então, o treinador que tem costume de ser campeão.
1: Tu acha que o Puga. Não só foi só a questão de dinheiro, não.
0: Sim.
1: Porque não foi só a questão de dinheiro, não. Mas tu acha que o Puga não pensou mais ou menos por aí, não? Cara, eu vou lá pro Rogério e lá pro Bahia, porque lá, quem tá investindo lá, são investidores que tem time lá fora.
0: Lá fora. E o Rogério é um cara que gostou dele antes. E o Rogério é um cara que nesses times medianos, entre aspas, ele tem tido bons resultados, né? Então eu acho que o Ceará... A escolha do Moser para o perfil que se queria não foi errada. Eu acho que o perfil é que é errado. E você disse, olha, se o Ceará observar bem, o elenco será só piorou. O elenco da Série B era melhor do que o da Série A. Porque tirando o Pedro Raul e o volante, o Dieguinho, os outros jogadores, o Fabiano lateral direito era um bom jogador, o Matheus Bahia era bons jogadores. Mas eu acho que o Pedro Raul...
2: Não, o William.
0: Eu acho que o Dieguinho e o Pedro Raul seriam os únicos jogadores que entrariam titular naquele time da Série B, porque quando o Ceará passou para a Série A, perdeu o Saulo e o Puga, que eram jogadores acima da média. No ano seguinte não teve ninguém no ataque para compensar, e esse ano perdeu o Pedro Raul e o Dieguinho.
1: Ele tá tentando compensar agora na reta final, trazendo o Saulo.
0: Pronto.
1: Né?
0: Aí se você olhar, o Ceará saiu do Eric Puga, passou pro Pedro Raul e ficou no Vina. O Vina tá abaixo deles hoje no momento da carreira, então concordo.
3: Ou seja,
0: o Ceará,
3: o elenco
0: piorou nos últimos 3 anos.
3: Não é treinador, é elenco.
0: Isso.
1: Pronto. É o penúltimo intervalo, prometo. É só mais uns 30 e quantos minutos aí? 33 minutos. É, pronto, 2 minutos.

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0: Se fosse uma banda de forró, dizia assim, ai, né? É, e hoje é o dia da cachaça, negada. Me lembrando mais uma vez aí pros bebedores, quanto mais da boa cachaça. Porque existe o pinguço, é aquele que bebe sem saber o que é que tá bebendo, só pra ficar bêbado. Existe, viu, Fabiano? Existe aquele que é um cachaça. Como é o nome? É, ajuda. Cachacéfalo, não. Cachaça. Não é o cachaceiro, não. Cachaça. Me ajude aí. É o que gosta de cachaça, mas não é o cachaceiro. É aquele que degusta cachaça, né? O degustador de cachaça. Pronto. Eu não lembro qual é o nome, não.
1: A cachaça é minha bebida quente favorita. Pois,
0: rapaz, eu gosto. Pronto, eu vou lhe presentear com uma cachaça, que eu tenho algumas cachaças, eu gosto de presentear os amigos que sabem beber.
1: Puxei
0: a
1: meu pai, porque eu gosto de uma cachaça com uma tangerina.
0: No carnaval desse ano, foi meu último porre de cachaça que eu tomei, foi no carnaval desse ano, mas foi primeiro degustando, depois partiu pro porre. Lá em Itacima. Eita, aí. Alô, Nilo Facundo! Cadê o anzol pra gente pegar aqueles peixes que tu esconde lá no açude de Itacima? Pensa num açude bonito, grande, bonito. E ninguém vê peixe nesse açude. Eu acho que os bichos ficam tudo preso.
1: Bebendo cachaça, estão tudo de ressaca lá embaixo. A cachaça de dia e o Campari à noite, aí você fez minha festa.
0: Eu não gosto de Campari. Ultimamente eu tenho, como eu estou bebendo muito pouco, ultimamente quando eu saio assim, eu gosto de tomar uma sodazinha italiana, um negócio mais
2: refrescante. Tão chique.
0: Uma sodazinha italiana.
3: Você vai daqui a pouco ficar tomando aperol.
1: Olha, eu também tô tomando italiano, só que é o Campari, né?
0: É o Campari. O Campari tinha um, não sei se na época que eu gostava de tomar umas, e que não tinha outra coisa, que tinha que ser o Campari. Ele tinha, pra mim, tinha gosto de querosene. Aí eu fiquei com isso na cabeça.
1: Já ouvi dizer que tinha gosto de chantinon, aquele remédio pro fígado.
0: É, de querosene, de chantinon, sei lá. Isso não é propaganda não, viu, pessoal?
1: Não é propaganda não, questão só de gosto.
0: Questão só de conversa de mesa.
1: Conversa de domingo, dia da cachaça. aí ainda bota a música dessa.
0: Aí pronto, rapaz. Eu já tomo uma. O Eudes Gomes, da... Ele disse que foi excelente aqui os comentários. Obrigado mais uma vez. Eudes, vou botar o seu nome de Eudes Truvão, que é um homem que tem uma voz bonita, viu? Parece assim um truvão. Deixa eu ver aqui mais. Eita, esse aqui tá. Um belo domingo com muita saúde e felicidade para toda a família. Quem tem Deus no coração tem paz, tem a paz garantida. É o Damião Potência, e ele agradece aqui. Dá uma boa tarde a todos lá de Canidé, na escolinha da Vila de Ponta Negra, no Rio Grande do Norte. Aí ele manda a relação aqui, viu? Tá preparado, dá dois times de futebol aqui, ó. É o Zezinho mandando abraço pro Zezinho, pro Rodrigo, pro Edson, pra Sandra, pra Gabriela, pro Mendes, pro delegado Lucena, pro delegado Normando, pra Gabriela, pra Sabrina, pra Juliana, pro Carlos Jararaca, pro Revil, pro Ivon, pro Jorge da Castanha, que tem a melhor castanha de Natal, pro Jackson, pro outro delegado aqui, que é o Cláudio, pra Aninha, pra Fátima, pro Damião, aí terminou com ele.
1: Aí é o primeiro e o segundo quadro, né?
0: Aí aqui ele mandou, foi pra todo mundo. É, abraço pra você.

0: Você viu, Damião? O Damião potência.
1: Pra quem não entende, o pessoal mais novo, primeiro e segundo quadro, é o aspirante e o titular. É. No suburbão, rapaz, era segundo quadro.
0: Tu falou o nome de aspirante agora? Tu acredita que eu passei uma semana tentando me lembrar desse nome? Que eram os jogos que tinham antes da partida só, principal, era de aspirante. E o Ceará foi campeão de aspirante.
1: Sim, sim, sim.
0: Há dois anos foi, atrás, três anos atrás.
1: Foi, né? Que virou sub-23.
0: Né? Pois é, e eu conversando com a pessoa, eu não me lembrava de jeito nenhum.
1: O Saulo jogou dessa competição.
0: E eu não me lembrava do nome aspirante.
1: É que antigamente existia o Dente de Leite, o Júnior e o aspirante, era, né?
0: Tinha uma bola que era uma homenagem a esse quadro, né?
1: Porque era como se fosse hoje o sub-13, o sub-17 e o sub-20, né?
2: O aspirante para os dois clubes revelou, assim, de importância, assim, naquele primeiro momento, o Hércules e o Saulo Mineiro.
1: Se eu não me engano, o Coutinho, o centroavante de Fortaleza, que foi da base, no aspirante também jogou, né?
2: Foi um dos artilheiros do aspirante, inclusive.
0: Oi, eu disse, eu vou dar teu placar aqui, mas não vou botar o nome dos times que tu tá botando aqui, não. Eu disse, só porque tu torce Fortaleza, tu quer que o Fortaleza ganhe de 3-1, ok. Mas chamar o Ceará de canal, mano. É, não faço isso, não. Eu sem querer eu entreguei. Um convozeirão desse chamando o Ceará de canal.
1: Tem que mandar o currículo aí pra Verdinha, né?
0: Não, mas chamando o outro de canal.
1: É, aí já começou
3: a. Já complica, né?
1: Já complica.
0: Bom dia a todos da bancada. Sou o Vozão. Deixa eu ver quem é esse aqui. O Geraldo Barbosa. Hoje, como diria um integrante da emissora Ralice aqui, parabéns pelo programa. Você é muito importante pra nós. Olha, tem uma coisa interessante, quem é radialista, e eu vou tomar mais 30 segundos do tempo de vocês aí que me ouvem. Tem uma coisa importante, quem tá falando aqui ao microfone, e pra quem gosta de ouvir rádio. Quem gosta de ouvir rádio, ele sente uma importância tão grande por quem está comunicando aqui, pra que ele possa estar ouvindo do outro lado, que você nem imagina. Existem pessoas que gostam de ouvir rádio na madrugada porque tem insônia. Aí vai ouvir rádio. Eu sou uma dessas pessoas, não por insônia, mas por vício mesmo de ouvir rádio. E ultimamente eu não tenho conseguido encontrar comunicadores no rádio que possam completar essa minha necessidade de ouvir o rádio pela madrugada.
1: Eu sempre dormi tarde e ouvi as últimas do esporte. E ainda ouvi a Samantha Max na FM 93 fazendo a madrugada, que era até só música romântica.
0: Aí depois
1: veio para mais cedo.
0: E ultimamente, o que é que eu tenho ouvido na madrugada? Noticiário repetido durante o dia, né? Porque as rádios que tocam notícias, né? Tem aquela que fazem notícias, passam o dia fazendo notícia e repetem na madrugada. Aí eu acabo ouvindo muita coisa que passou durante o dia. Ou então eu vou ouvir música. Aí se for para ouvir uma música pela outra, né? Aí a gente tem outros tipos de preferência. Mas o comunicador mesmo de rádio, eu acho que as emissoras, elas poderiam, não é uma crítica, mas uma realidade, poderiam voltar a pensar em fazer rádio na madrugada também. O rádio comunicativo, rádio interativo, de comunicação. Informativo. É, que não deixa de ter informação também, né?
1: Eu acho que
0: tô tempo de costa pra ti, cara, mas...
1: Eu acho que a rádio, Gualber, que você que tá muito tempo dentro do meio da rádio, acho que ela ainda não conseguiu se associar ou se integrar a essa questão do YouTube, das redes sociais, né? Porque esses, a gente vai ver de noite, tem os podcasts, né, do YouTube, eles ficam transmitindo os cortezinhos, pedaços pequenos, e às vezes a gente queria estar ouvindo uma rádio sendo transmitida ao vivo, uma conversa, uma coisa, e realmente não tem muito. Então, eu acho que ainda tá defasou um pouquinho dessa questão da rádio para a questão das redes sociais.
0: Eles podem até achar que é por questão mercadológica, eu até entendo, sabe? É quem patrocina. Se aparecer um patrocinador querendo pegar, por exemplo, aqui, vou dar um exemplo, uma suposição, pegar o Walber e dizer assim, rapaz, tu vai fazer a madrugada, tá aqui com o patrocínio. É uma situação. E independe disso, porque eu acho que a madrugada ela é uma faixa que ela vai ter a audiência necessária para a madrugada. Como se fosse um corte também, né?
1: Você não pode comparar com a audiência do dia.
0: Você não pode comparar a audiência de uma manhã. Né,
1: vai ser muito bem sucedida com a audiência.
0: Mas ela será 100% se ela tiver o comunicador.
1: Perfeito.
0: Certo naquele.
1: O João 11:30 ficou muito tempo, e claro que a audiência não era como, mas era a maior audiência do
0: ele, período. Quando ele tinha o um projeto da noite dele, da madrugada dele, a Globo não quis ele.
1: E não quis.
0: Aí ele foi pro SBT.
1: Isso. Aí depois teve que levar peso de ouro.
0: Aí reconheceu que ele deveria voltar.
1: E depois dele não teve mais nenhum.
0: Não teve. Não, tem uns aí, mas eu vou dizer uma coisa.
1: Que preste não tem nenhum.
0: Qualidade do comunicador também, ela tem que passar. Tá perdoado, viu, Edson? Ele perdoou aqui. Ele disse que o placar dele, só por conta do carão que eu dei nele, mudou. Agora vai ser Fortaleza 4, Ceará 1.
2: Minha nossa senhora.
0: Tá igual o Jurania. Acredito que o clássico vai ser travado. Porque os dois, os dois estão apresentando um bom futebol. Tá aí, o Ricardo falou um negócio aqui que é interessante, a gente já tá na reta final do programa, conversar sobre isso. Você acha que nós vamos ter um bom futebol hoje ou vai ser um jogo travado? Porque ele dá, segundo o Ricardo aqui, é travado, mas...
1: Eu acho que não vai ser um bom futebol, mas vai ser um jogo travado.
0: Será?
1: Porque às vezes tem jogo travado.
0: Jogo travado pra você?
1: O jogo travado é aquele jogo, pra mim, que tem menos chance de gol.
3: Que não tem onde proposição.
1: A questão defensiva sobrepõe. Mas às vezes você tem um jogo bem jogado que os sistemas defensivos são bem treinados.
0: Por exemplo,
1: jogam bem.
0: O Ceará no último jogo... Ele foi um jogo bem jogado, no segundo tempo principalmente. O Ceará dominou, fez tudo, mas foi travado porque não sabia.
2: E o Luizão ainda perdeu um gol debaixo da
0: cabeça.
1: Linha. Eu acho que o travado mais é esse, não ser um jogo duro, sem tantas chances de lado a lado. Mas isso não quer dizer que seja um jogo ruim tecnicamente. Se você colocar, por exemplo, dois times muito bons, muito fortes, vou dar um exemplo, pegar um Palmeiras e um Flamengo, e o jogo for um 0-0, pode ser que aquele jogo tenha sido muito bom tecnicamente, mas não tenha tido tanta chance de gol, porque são times, né, bom. Então eu acho, eu não vi nessa Série B jogos tecnicamente muito bons. E os últimos clássicos, o Ceará falou, foram ruins, não foram jogos tecnicamente bons. Então, pelo histórico da Série B, dos dois times, que são times medianos para baixo, e pela tensão, principalmente lá do Ceará, eu não acho que vai ser um jogo tecnicamente bom. Mas sim, vai ser um jogo travado de 1-0, golzinho no final, entendeu? Uma expulsão que pode fazer muita diferença. É um clássico, né?
2: Eu acredito, ainda tem um fator, querendo ou não. Eu não tô falando da pessoa, né? Mas o estilo de arbitragem do Marcelo Guilherme Henrique.
0: Rapaz,
2: também.
0: Eu tava pensando aqui, eu ia perguntar
2: pra
0: vocês.
2: E é o jogo de despedida dele, então tem outro.
0: Por ser um jogo de despedida, eu acho que o Marcelo Henrique hoje deve fazer um trabalho espetacular. Só que os jogadores têm que colaborar também. Tem que combinar. Aquela história que o pessoal fala por aí, que o Garrincha, disseram, Garrincha, ó, tu vai por aqui, passa por esse, não sei o que. Ele disse, para aí, vocês combinaram com o lateral lá.
1: De lá, né?
0: Tem que ter a combinação para poder ele deixar eu passar. Fazer
3: uma vez o Marcelo deu uma entrevista pós-jogo que, assim, que o árbitro de futebol... normalmente faz...
0: Pra quem não sabe, a Neuza Pires é uma ex-árbitra de futebol.
3: Árbitra assistente.
0: Sim, não deixa de ser.
3: Árbitra assistente. A famosa bandeirinha. Mas vamos lá, o Marcelo falou que assim, normalmente o árbitro faz uma leitura de jogo, ou ele, no caso, faz leitura de jogo, e ele tem essa característica de equilibrar, né? Assim, tentar equilibrar, deixar o jogo correr, não, né? Tá apitando muita falta e tudo. Mas depende também do que os jogadores vão propostos a fazer. Porque se eles chegam quebrando tudo, aí peraí, né?
2: O Marcelo de Lima Henrique também tem a característica de tentar ali, ele faz isso, mas hoje, né, que tem a nova regra, né, que só os capitães podem falar, e o árbitro, quando tá muito aquele fervo, ele faz o sinal de X, né, pra, ó, só os capitães podem falar comigo agora. Ele também sempre foi muito rígido nessa questão.
1: E eu digo
2: pra você
1: que eu acho isso aí tão feio, esse negócio do cara levantar a mão e fazer um X pra dizer pros os atletas que estão perto dele que é pra vir só o capitão, né? Eu, tipo assim, não, ainda não me acostumei com esse gestual, acho desnecessário.
3: Mas tu sabe por que que existe o gestual? Pra ficar bem sinalizado.
1: Pra mostrar isso, pra quem tá fora.
2: Inclusive, eu acredito que deveriam mudar esse X, porque é o mesmo do protocolo antirracismo.
0: Eu pensei até que fosse, nesse último jogo que teve do Ceará, se eu não me engano.
1: Você sabe por quê? É uma placa luminosa
0: não,
1: muito.
0: Será, não.
1: É uma placa
0: do Internacional.
1: É como uma placa luminosa muito grande, e aqui tem um buraco, e o buraco já não tem mais. Aí você chama, fica. Para pelo susto do buraco sem ter o buraco. Você levantar a mão num X um X bem grande. Pera aí, só pra falar com os capitães, eu acho desnecessário.
0: Eu acho que é questão de opinião. Eu acho que nesse momento, talvez seja necessário.
3: Eu acho que é questão de costume e adaptação. Por exemplo, educar, quando se marca um time.

0: tiro livre indireto? Qual é o gestual que se faz para sinalizar? Então, o árbitro fazendo o sinal, as pessoas vão entender que aquilo, né? O que é que significa? E aí, esse gestual, como é uma nova regra, assim, né?
1: Ninguém se acostumou ainda.
0: Ainda ninguém se acostumou,
2: eu acho feio.
0: Como é uma nova regra, precisa ser sinalizado para que as pessoas entendam o que é que significa.
1: É porque tem essa questão da estética também.
2: Eu acho desproporcional o gesto. Eu acho um gesto muito chamativo para uma coisa simples. A questão do protocolo antirracista, tudo bem, porque ele
3: é... É algo novo.
2: É tipo assim, é um crime, pô. O cara tá cometendo um crime aqui, enfim. Sem discutir o mérito.
1: Mas nesse último jogo do Ceará, o jogador que foi expulso lá pelo Atlético Goianiense foi porque ele fez o gesto obsceno, não foi? E ele fez o X lá, eu achava que tinha sido por conta do
3: gesto. É porque os jogadores do Atlético que estavam reclamando e estavam aquele bolinho em cima do árbitro, não era o capitão. E ele falou, eu não, ele já...
1: Porque eu achava que ia ser...
3: Eu imagino,
0: mas sabe o que acontece também?
3: Ele avisa, eu só... Não chega em perto, não vai... Chega um ponto
2: você que foi árbitro, eu vou dizer uma coisa. Quando você marca um impedimento, o bandeirinha levanta a bandeira e fica parado. Né? O árbitro, quando marca um tiro livre ou em dois toques, ele levanta a mão esquerda, enfim. No vôlei, né? O árbitro bate aqui na rede, a gente sabe que foi um toque de rede, né? No basquete ele faz ali, sabe que foi uma andada. São gestos mais simples que todo mundo entende. Aí quando você levanta a mão, faz um X bem grande para dizer que eu preciso falar com os capitães, você tira o peso desse X para uma coisa mais séria. Entendeu? Talvez levantar as duas mãos para cima, ou então fazer o número 2, os dois capitães vêm aqui, dá dois passos para trás.
1: Aí esteticamente, eu acho que poderia ser revisto.
2: Eu acho que é um pouco exagerado.
1: Não deixar de ter o gesto, mas sim, esteticamente.
2: O VAR, por exemplo, o VAR. Você
1: eu
2: no
1: acho
2: VAR?
1: Que tá chamando a Xuxa. Né?
2: O VAR. O VAR é bem legal, né?
1: Deixa aí a gente ir pro nosso último intervalo.
2: O VAR, o cara
1: ali
2: faz um quadradinho, então não sabe o que é, não precisa chamar muita atenção. Eu acho isso, não posso estar errado, mas.
1: A gente vai pro último intervalo.
2: Não acostumei, não.
1: A gente vai pro último intervalo enquanto eu discuto aqui se esse rapaz vai se acostumar ou não. Volta já!

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0: central e o quarto zagueiro, tem que policiar bem, porque ele é o jogador da explosão. Em qualquer situação ele bota na frente e vai procurar ganhar. Uma ele bateu no gol, agora nem tanto. Mas é um jogador mais visado pelos jogadores que formulam as jogadas do Ceará. O jogo está aqui ali, sabe, dando os seus soluços para daqui a pouco se tornar mais interessante ainda.
1: 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Fortaleza recebendo a posse da bola com o Pierre, camisa número 5, roda gigante do gramado, rodou ao lado. Apareceu Rodrigo, já mandou na direita para Maílton. Ele não consegue chegar. Primeiro Richard, pegando ela pro time do Ceará. Número 24 minutos aqui. É primeiro tempo de bola rolando, 0 pro Fortaleza, 0 também pro Ceará. Luizão, lançamento na ponta direita para Enzo. Ganhou no corpo, mas ganhou com falta. Fazendo a falta em cima do jogador Caio Henrique. É falta marcada no setor de defesa para a equipe do Fortaleza, o tricolor de aço do PC. Um abraço a todo mundo que já vai acompanhando a nossa transmissão por aqui no Futebol dos Craques da Verdinha 92.5. Essa galera que acompanha daqui a pouco no YouTube. Mas por aqui, a dona Elisa, que é a avó do Ian Laurindo, está acompanhando a nossa transmissão. E diretamente de Forte, ao lado do meu querido Aracati, Padre Ronaldo, está torcendo pro Vozão, está acompanhando a nossa transmissão. Olha o Pierre, na fogueira, jogou para frente com o Vitinho. Vitinho recebeu metade do gramado, vai para cima da marcação do time alvinegro. Rolou para Rodriguinho. Abriu na direita, Maílton, cruzamento, ela foi passando pelo Luiz Fernando, que tocou na bola e ela saiu pela linha de lado. É posse para a equipe do Ceará no seu campo de defesa. Cruzamento para lá de perigoso. Luiz Fernando ainda tocou nela, viu, Fernando Alves?
2: Foi, ele cabeceou, mas a bola foi para a linha lateral. Veio o Maílton pela direita, depois recebeu o passe de Vitinho, faz o cruzamento, Luiz Fernando tenta o cabeceio, mas a bola vai para fora. 0-0 é o placar do clássico rei até aqui.
1: E é o Ceará, a bola já chega na esquerda com Sanches. Rompe a linha que demarca o campo, perna na canhota. Olha o lançamento para Salo Mineiro. Aparece no meio do caminho o Rodriguinho acabando com a brincadeira. Ela volta, tem o Zanocelo, recebe na roda gigante do gramado. Foi empurrado, foi puxado. Falta em cima dele, falta em cima de Vinícius Zanocelo, que está pendurado. Tem cartão amarelo, ele e o Rodrigo. Os amarelos até então do jogo da partida da emoção para você, torcedor. Olha Enzo, perna esquerda, ajeitou. Pra Mel, que pegou, Pierre chegou por trás recuperando, já tem Cardona, Cardona manda pro campo de ataque, chegou a marcação de Luizão, voltou pra ele Luizão, ajeitou mais à frente Mel, que na direita olha o Enzo, Enzo com o domínio dela, levou Enzo, desvia em Cardona, ela vai saindo pela linha de fundo, chegou Caio Henrique e o árbitro tá dando o último toque no Enzo, que cai agora após o empurrão do Caio Henrique. E já vai ser outro princípio de confusão. É tiro de meta pro Fortaleza. Tá no chão o Enzo, foi empurrado e não pitou cartão nesse lance. Ô Daniel Farias.
3: É, por enquanto sem cartão, o Enzo já tá de pé. O Marcelo de Henrique se aproxima, conversa ali com o Caio Henrique e com o Enzo. Mas depois desse desentendimento, apenas tiro de meta pro Fortaleza.
1: Saída de bola, da equipe do Fortaleza com Cardona. Cardona já cobra o tiro de meta, colocando ao lado com o João Ricardo. Sai jogando de perna direita, mais à frente com o Gazal. Gazal recebe, domina, chamando para frente, vem Rodrigo. Rodrigo recebendo, voltando com o Gazal. Troca passes, o time do Fortaleza tenta evoluir mais essa jogada pelo lado esquerdo com Cardona. Cardona recebendo, olha o like, torcedor do Brasil, deixa o seu like. Cardona lançou para o Pedro Henrique, que caiu de novo e não terá mais condições de jogo. Ele se lamenta, cai de novo Pedro Henrique pela terceira vez, praticamente consecutiva. E agora a marca vai entrar em campo, vai entrar em jogo. Pedro Henrique vai sair pro lado do Fortaleza. Contigo, Fernanda Alves.
2: É, Liu, ele tá ali se lamentando das mesmas dores como a gente trouxe anteriormente. E parece que não vai dar mais mesmo pro atleta. A gente já vê ali a movimentação do banco de reservas sobre a entrada, sobre quem pode entrar na vaga do Pedro Henrique, mas vai dar mais para o atleta, a gente vai ficar tentando entender melhor a situação.
0: Ô, Fernando,
2: como é que fica aí a situação do jogador. Oi, Davi.
0: É, se a gente observar bem, uma preocupação maior, um diálogo maior por parte do banco do Ceará. O Luiz Otávio partiu do meio campo em direção logo ao Daniel Paulista. Então eles se concentraram ali, 6 jogadores, e ainda estão debatendo o que fazer. O Luiz Otávio dando uma orientação, apontando para determinados setores. O Ceará, o Fortaleza, que depois fez um ajuntamento.

0: E me parece que a maior preocupação é com relação à modificação do jogador que se machuca. Mas o Ceará tentando acertar alguma coisa, me parece um aspecto de marcação.
1: E o jogo segue. Sanches, lançamento, Saulo Mineiro, dentro da área, recebeu, parou Saulo Mineiro, atrás Melca ajeitou, girou, bateu em cima da marcação do Fortaleza, a sobra de Maílton, vai com a perna direita para frente, Luiz Otávio chegou no cabeceio, Nico, desviando o Rodrigo, foi o lançamento, o Luizão vai chegar primeiro, vai ter que voltar com o goleiro Richard, faz jogo de corpo, vai sair pelo lado direito, vai deixando o seu like, torcedor, olha o like aí, chegando daqui a pouco a 1.500 likes, já passamos de 1.100 likes, vai deixando o like aí, torcedor, não se esqueça do like, mais de 2.000 aparelhos conectados no futebol dos craques da Verdinha, com emoção no campo do seu rádio, aqui, detalhe. Futebol dos craques da Verdinha, no detalhe, Fernanda Alves.
2: Pedro Henrique saiu de fato e quem entrou no lugar dele foi o 77, Paulo Baia, autor queimando aí uma das substituições.
1: Alteração no Fortaleza, comenta o Wilton Bezerra.
0: É, o Paulo é extrema, né? Extrema, até um, digamos assim, um pouco mais cuidadoso, mais meticuloso nas jogadas do que propriamente esse jogador Pedro Henrique. Pedro Henrique é mais destabanado, digamos assim. Mas não foi culpa dele a contusão, não. Ele foi atingido pelo jogador, Enzo, me lembro bem da jogada. Entra um, sai um extrema, entra outro, né? Vejamos. Eu acho que não altera o quadro ou a intenção tática.
1: A bola fica dominada no meio com o Vitinho. Vitinho pro Fortaleza. Já sai jogando com o Rodrigo. Rodrigo, Caio Henrique. Perna canhota para Rodriguinho. Dominou o Rodriguinho de costas para a marcação. Chegou a marcação do Ceará. Rodriguinho girou. Entregou para Baia. Na intensidade, Baia. Entrou na área. Passou. Vai ser agora. Ela foi passando o Vitinho. Balançou. Incendia o jogo, foi costurando, passou por toda a marcação do Ceará, rolou para Vitinho, que tava sozinho, para marcar, para balançar, rede do Mozão, bola no fundo da rede, e é de rede que a bola gasta, é de rede que ela gasta. Vitinho é o nome dele, chegou pra marcar. Vitinho, emociona a galera tricolor, como é bom ser leão, bate no peito e grita bem alto, esse é o leão que eu quero ver, esse leão me emociona, Fernando Alves.
2: Golaço do Vitinho, ele que é artilheiro da temporada agora com 12 gols e 7 gols na Série B, artilheiro na temporada e artilheiro também da competição, ele recebe o passe de Paulo Baia faz o cruzamento, Vitinho consegue ali sozinho, depois de um embrólio no meio campo, dentro da área, chuta sozinho, balança as redes e muda o placar na Arena Castelão.
1: 1 a 0, Fortaleza vencendo a parada. Vitinho, o VAR está analisando tudo, se essa bola saiu ou não, reclamação. Possivelmente ela tenha saído. E aí, Fernanda Alves?
2: A gente viu que foi gol, daqui o árbitro já tinha sinalizado, também aparece nos telões que a checagem foi do gol e mais uma vez ele está validando ali. A gente observa que os atletas do Ceará ainda seguem reclamando, o Zanocelo para ele conversar com o Marcelo de Lima Henrique, mas foi gol sim do Fortaleza, é 1 a 0, gol de Vitinho.
1: Vitinho é o nome dele, marcando aqui no meu 32, Fortaleza na frente, gol do Homem-Aranha, do Spider, é gol do Fortaleza, na Arena Castelão, e vem Ceará com Nico, perdeu, voltou, já recebendo Sanches contra Pierre, na raça, manda pela linha de lado, ela saiu, manual que tem o time do Ceará, daqui a pouco comenta o Wilton Bezerro, comentarista, que joga com a verdade, lateral para Sanches, é o time do Ceará no campo de ataque, Vitinho, ele faz o gol e emociona toda essa grande galera, no futebol dos craques da Verdinha, a bola dominada com Luizão com Júlio César recebendo ela, passando pela metade do campo, jogou pra frente, Saulo Mineiro, recebeu Saulo, conduziu na frente, Cardona chegou, voltou Melk, desviou, Nico tentou limpar Gasal no carrinho por baixo,

0: Salvador. Agora tem Rodriguinho, recebeu falta do Enzo em cima dele. Aí o jogo para no campo de defesa do Fortaleza. 33 minutos. 1 pro Fortaleza, 0 pro Ceará. Gol dele, de Vitinho e Hilton Bezerra.
1: É, mas o rendimento foi do Paulo Baia. No momento em que a gente comentava a entrada dele no lugar do Pedro Rico, ele ganha a mesma sistematização. Fortaleza tem pela direita o Maílton, que é o verdadeiro extrema, e pela esquerda o Pedro Henrique. Entra no seu lugar o jogador Paulo Baia com a mesma função. E a jogada dele foi espetacular. Ele cruzou, me parece que o Luiz Fernando atrapalha um pouco ali a ação da zaga do Ceará e o Vitinho entra livre. O Vitinho ao lado do Rodriguinho de maneira mais avançada. E os dois jogadores de mais marcação um pouco atrás por parte do time do Fortaleza, no caso o Rodrigo e o Pierre, dão ao Fortaleza uma consistência um pouco melhor no sistema de meio campo. No time do Ceará, do meio campo para frente, só há uma tentativa repetida com o jogador Saulo. Precisa usar mais, naturalmente, que o ponto esquerda, no caso o Nico, tem que entrar mais no jogo, e também o menino que está pelo setor direito, que é o Enzo. Mas que o time do Ceará, ele está muito preocupado em centralizar suas jogadas no Saulo e está deixando de ocupar um pouco mais os lados. Fortaleza chega pelo lado esquerdo, Fortaleza chegou pelo lado direito, no setor de meio campo tem sempre uma sobra para controlar as jogadas, e nesse ponto eu acho que o Fortaleza está um pouco melhor organizado que o Ceará.
0: Lateral já cobrado por Caio Henrique. O Ceará recuperou, passe para Enzo na direita, chega Cardona. É o gol que faz o Fortaleza assumir o G2, ficar na segunda colocação, já que o Novo Horizontino vai sendo derrotado por 1-0 para o time do Cuiabá. É gol de G2, é o Leão que vai vencendo. O Bozão no detalhe segura, que vem Enzo, cruzamento à grande área, passou João Ricardo, pegou e já sai jogando na direita com Maílton. No detalhe, Fernando Alves.
2: Amarelo para Pierre.
0: Olha a bola passando, Richard tirou. Defesa do Ceará ficou cochilando. O Luiz Fernando quase que pegava essa bola e o Richard teve que sair do gol. Eu volto contigo, detalhando tudo, Fernando Alves.
2: Pierre foi amarelado. Ali a arbitragem entendeu que teve um princípio de confusão. Pierre estava meio estressado, então amarelou para o atleta. Mais um amarelo para o Fortaleza.
0: Amarelou para o Fortaleza, mais um dos volantes do Tricolor, Pierre. 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Olha Cardona na esquerda com Caio Henrique, Paulo Baia, Dizio, olha o Vitinho, Luizão chega de perna canhota, acabando com toda a festa do Fortaleza. Na esquerda, Sanches, tentou limpar, conseguiu, na frente, Zanocelo recebeu, tenta passar, Saulo Mineiro, Zanocelo tá com ela, vai com a perna direita, ajeitou, ao lado direito vem João Gabriel, recebe, roda gigante do gramado, e inverteu na direita, vem Enzo recebendo o João Gabriel de novo, voltando mais a jogada com Júlio César com Luizão, ajeitando a posse da bola com Zanocelo, colocou pelo lado direito com Júlio César, ele tenta passar pela metade do campo, Júlio César recebendo o domínio dela pro time do Ceará, é o mais querido que tenta, é o Tricolor que vai vencendo a parada, 1-0, o Leão de Aço contra o Vozão aqui na Arena Castelão. Na direita vem Melk, a jogada entre as pernas do Caio Henrique, deixou na saudade, na hora de complementar, perdeu Rodrigo, lançamento para Paulo Baia, chega primeiro Luizão na marcação, só protege, manda pela linha de lado, lateral pro Fortaleza. 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Lateral para Caio Henrique, cobra pelo lado esquerdo. E tem jogador do Ceará caído, Zanocelo. Pelo jeito não vai dar mais. Vinícius Zanocelo chora nesse momento no gramado da Arena Castelão, Daniel Faria.
3: É, bastante chateado ali o Zanocelo, ele caiu sozinho no gramado, depois que a bola foi pra fora, aparentemente sentindo alguma coisa ali na perna. A gente tá aguardando pra saber, mas já tem jogadores do Ceará no aquecimento, lembrando que o Zanocelo voltou recentemente de lesão, mas ele tá saindo pelo menos de pé. Vamos ver se vai ter condições.
1: Ele tá chorando não. Ele tá lamentando, não vê esse homem chorar não. Diga, é, porque esse homem tá enxergando demais. Tá saindo ali meio revoltado, mas sem chorar. Agora, é um desfalque tanto pro time do Ceará, hein? Porque aí, no setor de meio campo, é onde o time do Fortaleza, eu acho, tem prevalecido até por um número maior de jogadores. Eu tava até pensando aqui, quem é um jogador de meio campo que o Ceará tem no banco aí?
0: Segura que lá vem Vozão, hein?

0: Enzo vai levando a Saulo, pico grande área, no meio, vai passando Nisildo na marcação do Fortaleza, recupera o time tricolor, vem no contragolpe, recebeu Luiz Fernando, a Caio Henrique na esquerda, tá na defesa ainda, manda pro ataque, é o Paulo Baia, rolando ao lado com o Rodriguinho mais à frente ainda, a bola passou, recebeu camisa número 77, é o Paulo Baia, enfiou na direita para Vitinho, é forte demais, mas Vitinho domina, recebe na ponta, vem chegando Maílton, voltou o jogo. Maílton recebeu pra cima, Maílton é o time do Fortaleza, tentando o segundo gol, se segurando o Ceará por aqui, um pro Fortaleza, zero pro time alvinegro. Arena Castelão e a Verdinha contando tudo pra você. Eu tô por aqui, eu tô na Verdinha, no futebol dos craques da Verdinha. Pra cima, Rodrigo recebeu Vitinho com o domínio dela. Voltando com Pierre recebe pé na canhota. Lançamento pra Caio Henrique, tentou, Enzo ganhou. De cabeça tirou, ela sai pela linha de lado, lateral pro time do Fortaleza. Lateral pro Tricolor. Lá pelo lado esquerdo ainda continua no campo de ataque. 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A bola sendo recuada com Cardona com Pierre, volta tudo com Cardona, é no campo de defesa, João Ricardo já recebe, vai sair jogando para o time do Fortaleza, e eu volto contigo, Hilton Bezerra.
1: Não, quero saber como é que se resolve aí pelo meio campo do Ceará. Eu apenas perguntava, quem no banco aí do meio campo para frente, meu querido Daniel?
2: O Ceará tem Pavani, Matheus Araújo, Lucas Mugni, Richardson e Vina. São os meio-campistas.
1: Pois é, eu acho que ele poderia subtrair um ponta e ganhar mais um homem aí pelo meio-campo. Acho que o Fortaleza nesse quadradinho aí no meio-campo está se organizando melhor porque o seu lateral evolui mais, no caso o Maílton. Ele é o extremo, o que permite Vitinho a trabalhar com o Rodriguinho e com os dois jogadores que ficam um pouco mais atrás. Acho que o Fortaleza está um pouco melhor sentado do que o time do Ceará. O Ceará tem os jogadores, Zanocelo parece não tem realmente condições de continuar. É uma perda, porque quem teria no banco o Ceará com suas características, né? Mais ou menos para a sua função. Parece que é distensão ou é pancada? Vamos verificar, Daniel.
2: Aparentemente algo muscular. Né? O Zanocelo está saindo, inclusive, andando, e vai entrar o camisa 29, Vina.
1: Mas eu acho que ele deveria, sei lá, levar o Gilmar para volante, ou melhor dizendo, o lateral direito para volante, ele poderia ter melhor resultado. Imagina, o Júlio César vai botar mais o Vina. Quer dizer, ele perde mais um jogador de meio campo, de ofício, para colocar um Vina que é do meio campo para frente. Pô, corajoso, né? O jogo desse clássico não é para os fracos. Vai lá.
0: E ele fez isso, viu, WB? Só no plano tático, nesse momento aqui na Arena Castelão, aqui de cima o Júlio foi pro meio e o Enzo assumiu o lado direito. E o Melk tá fazendo o lado direito do ataque. Então o Enzo vai ser lateral a partir de agora e o Júlio César mais à frente como volante, ao lado do João Gabriel. Então o que você pediu acabou acontecendo.
1: Não, eu nem pedi, sabe? É porque eu acho que o Zanocelo tem que ter um substituto dentro da função que lhe cabe. Ele é um meio campista, não chame de volante, porque volante deixa entender um jogador limitado, entendeu? Eu acho que o movimento com o Júlio César para lá tá legal, mas mesmo com o Júlio César, eu acho que o Ceará precisa de mais um homem no setor de meio campo para equilibrar as coisas, as ações, onde o Fortaleza está muito bem organizado dentro da visão desse comentarista. Mas vejamos aí como é que a coisa evolui.
0: Aqui, campo de defesa, Cardona recebendo 42 do meu. A galera mandando mensagem, Kleber Moreira, tá no nosso YouTube, vai deixando o like. O Rodrigues, o Fábio Ceará também. Essa galera mandando mensagem, a gente manda pro ar. Deixa o like, vamos a 1.500 likes. Essa galera é demais, essa galera vai emocionando. Deixa o dedo no like. Gasal, campo de defesa, a bola sendo recuada pro goleiro, que é João Ricardo. João Ricardo ao lado com Cardona. 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Fortaleza ainda no campo de defesa com Cardona, zagueiro argentino, vai, levanta a cabeça, coloca ao lado com Pierre, Pierre vai recebendo o domínio da bola, colocando agora com Vitinho, Vitinho vem na defesa ajudar o time do Fortaleza a tentar sair e pro campo de ataque fazer essa progressão ofensiva. A bola dominada com Gasal, Gasal com Cardona pelo lado esquerdo, pede bola na canhota, o Caio Henrique, Cardona no meio, Rodriguinho, tirou uma casquinha da bola, tentou mandar pra frente pelo lado esquerdo, é o Nico que vai recebendo a posse da bola, voltou com Luiz Otávio, campo de defesa, olha o Júlio César, recebendo o pé na canhota, jogou pra Nico, é o time do Ceará que tenta aí pela ponta canhota, voltou Júlio César, já vai recebendo, agora já tem Luiz Otávio tenta passar pela metade do gramado, olha o lançamento pra Nico, por baixo, Pierre manda pela linha de lado, a bola saiu, é lateral, lateral pelo lado esquerdo, lateral pelo lado esquerdo, lateral que pertence ao time do Ceará na cobrança. Pro mais querido Sanches, cobrou Luiz Otávio, recebeu, dominou, Enzo vai de três dedos, manda pra frente, Gasal coloca ali o pé, ela subiu, vai caindo em território do Fortaleza, que vai pro campo de ataque com Rodrigo, Rodrigo recebeu ponta canhota, faz o domínio da bola, pra lá, pra cá, tentou a melhor saída, Rodrigo foi puxado, é falta em cima dele, é falta, falta na meia pelo lado esquerdo, é falta em cima de Rodrigo, é falta pro Fortaleza, é bola parada pro tricolor, Fernanda Alves.
3: Pela esquerda, Rodrigo vinha, quando foi derrubada, a arbitragem marcou a falta, ficam próximos da bola, Rodriguinho. E o Maílton foi conversar com ele também, mas deve ficar ali para o camisa 75. Ele já se aproximou, ficou ali na pose. Todo mundo se organizando também para a cobrança. Dois atletas do Ceará na barreira. Restante dos atletas do Fortaleza, todos próximos aqui da linha da grande área. Vem aí a cobrança pela esquerda. Rodriguinho na cobrança. Rodriguinho e Pierre.
0: Rodriguinho ou Pierre? Pierre para Rodriguinho, ao lado Maílton, pelo lado esquerdo, Pierre de cabeça, no meio subiu Luiz Otávio para tirar essa bola, na jogada tem Melk, Paulo Baia coloca o pé, sobe ali o Rodriguinho, tentou ficar com ela, recupera o Ceará com Enzo, na velocidade caiu, Maílton recuperou, ganhou Maílton, o jogo está parado, a falta marcada em cima do Enzo, no primeiro lance, Maílton e Enzo, falta que pertence ao time do Ceará, 45 chegando e a plaquinha vai subir, quero ver quem vai ver primeiro. A plaquinha vai subir. E subiu.
3: Mais três.
0: 3 minutos, vamos até 48 nesse primeiro tempo, vamos até 48, já passamos de 45, mais 3 na primeira parte da história do jogo. Melk recebeu o pé na canhota, Melk campo de defesa, lançamento legal pra Nico, vai ficar cara a cara, João Ricardo saiu de forma salvadora, salvador João Ricardo, mas a irregularidade já tinha sido assinalada, marcada, mas que perigo! Olha o vozão aí, Daniel Farias!
2: Tá tendo dificuldade de chegar na grande área do Fortaleza tocando a bola, então o Melk tentou um lançamento em profundidade. Tinha o Saulo e o Nico, a bola tava mais pro Nico, mas ele tava adiantado, a arbitragem marcou impedimento.
0: Impedimento marcado, sai jogando João Ricardo lá pro campo de ataque. Vai Luiz Otávio de cabeça no segundo lance. A bola sai pela linha lateral, linha de lado. Lateral pro Fortaleza no território de ataque. 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A bola dominada no campo de defesa, valeu grande Fabiano. Fabiano Soares nas carrapetas. A bola dominada
3: é
0: para o Fortaleza.
3: Tá errado.
0: É o padre, rapaz. Ninguém me comunicou, né? Ninguém falou nada aqui dessa alteração. Tem que falar pra gente anotar aqui. Pronto, valeu, padre. Abençoando.
1: Esse tá errado. Foi muito radical.
3: E
1: tá errado.
0: O jogo segue por aqui. Começou com Fabiano Soares, agora o nosso padre. Grande padre, abençoa o futebol cearense. Abençoa tudo aí, padre. Vamos seguindo. No detalhe, daqui a pouco, vem Saulo Mineiro pelo lado direito. A bola passou, chegou, caiu. Falta! Falta em cima de Vina. É falta que pertence à equipe do Ceará. É falta pro mais querido pelo lado direito. Mas, antes disso, no detalhe, fala Fernanda Alves.
3: Não, segue o jogo.
0: É falta, falta marcada, falta pro time do Ceará, Vina e Melk. Melk e Vina na cobrança. É o Ceará que tem a chance na bola parada. Eu quero ver torcedor do Brasil, 1-0, Fortaleza vai vencendo. Mas tenta o Ceará, tem a oportunidade, Alvinegro. E vem na cobrança Melk ou Vina. Vina ou Melk. Apenas Vitinho na barreira. É o lado direito. Atenção, galera do Brasil. Olha o Vina. Levantamento à grande área. Luiz Otávio no meio. Tirou. Marcação. Voltou. Saulo pra fora. Ele manda por cima do gol. Saulo Mineiro estava esperando o rebote. Daniel Faria.
2: Chance de perigo do Ceará depois da cobrança do Vina de falta. Luiz Otávio subiu aqui na segunda trave de cabeça. A defesa do Fortaleza rebateu e o Saulo Mineiro estava livre de marcação.

0: chutou de primeira, mas a bola subiu demais, foi pra fora, segue 1 pro Fortaleza, 0 pro Ceará.
1: E no momento que apita Marcelo de Lima Henrique, fim de papo no primeiro tempo na Arena Castelão. 1 pro Fortaleza, 0 pro Ceará.
2: Liuê Góis.
1: Nas ondas do rádio da emoção do futebol, final do primeiro tempo, a primeira parte da história do jogo. 1 pro Fortaleza do Spider, do Homem-Aranha, tricolor Vitinho marcou, mas que jogada fez Paulo Baia. 1 pro Fortaleza, 0 pro Ceará. E os últimos destaques desse primeiro tempo. Primeiro contigo, Fernanda Alves.
3: Liuê Góis, o placar de momento é de 1-0 para o Fortaleza. Gol de Vitinho aos 32 minutos. Do primeiro tempo, consegue aí esse placar importante, Fortaleza conquistando 3 pontos e até o momento entrando no G2, Tricolor de Aço assumindo aí a vice-liderança da Série B. Temos que, em relação ao jogo, a gente está aguardando aqui para ver se o Vitinho fala com a gente, mas tem a atleta do Ceará conversando. Vai, Daniel Farias.
0: É o Sanches, lateral esquerdo do Ceará, está falando sobre esse primeiro tempo, vamos ouvir o jogador do Vozão.
4: Acredito que a gente teve um pouco de dificuldade em acertar a marcação, mas eles também não tiveram muita chance, mas tiveram mais do que a gente, foram efetivos. A gente precisa criar um pouco mais, tentar organizar melhor o nosso ataque, encaixar essa defesa para no segundo tempo a gente fazer um segundo tempo melhor e buscar o resultado.
3: Obrigada.
0: Aí o Sanches, volto contigo, Fernandinha, depois a gente traz mais informações.
3: Pronto, aí agora quem vai falar com a gente é o Vitinho, autor do gol. Vitinho que já tem 12 gols na temporada, o sétimo dele na Série B, agora artilheiro também da competição e artilheiro do Fortaleza. Vai falar sobre o gol importante e sobre as mudanças que podem acontecer também, pensando no segundo tempo, como é que vai ser esse diálogo com o autor.
5: Estamos pondo em prática, está sendo um bom jogo, espero que a gente consiga manter isso no segundo tempo e, se possível, fazer mais gols, mas o mais importante é sair com a vitória.
6: Obrigada, Vitinho.
3: Tá aí, Vitinho, falando com a gente, sabe dessa vitória importante, então quer aumentar aí o número de gols dentro da partida. O Fortaleza, que tem à disposição no banco de reservas, Vinícius Silvestre, Neres, Mucuri, Ronald, Rian, Luca Prior, Crispim, Wellington, Nathan Fogaça, Mirtelo e Chico da Costa. Vai, Daniel.
0: Do lado do Ceará, esse resultado de momento faz a equipe estacionar nesses 31 pontos, segue na 16ª colocação, já que o Avaí ainda vai jogar na rodada. O Ceará está buscando aí reverter esse resultado adverso para tentar se distanciar da zona de rebaixamento. O técnico Daniel Paulista já fez uma mudança forçada, o Zanocelo saiu para a entrada do Vina, mas ainda tem à disposição no banco de reservas o Kaique França, Rafael Ramos, Sávio, Pavani, Matheus Araújo, Lucas Mugni, Rian Santana, Richardson, Uchela, Lenny Lobato e Luca. São as opções do Ceará, Liuê.
1: Valeu, Daniel Farias, valeu, Fernanda Alves. E antes do intervalo, o seu destaque, a sua manchete desse primeiro tempo, Hilton Bezerra.
7: Bom, um jogo bem disputado, de marcação, como se esperava. Não teve assim um deslanchar, né? A coisa não fluiu, como a gente sempre fica a desejar. Mas isso é compreensível pela preocupação que cada time tem em marcar. E ali, principalmente no setor de meio campo, onde eu acho que se deram ações importantes. E nesse tocante, o time do Fortaleza me pareceu um pouco melhor estruturado que o time do Ceará. Principalmente nas tentativas ofensivas, eu acho que houve uma vantagem do time do Fortaleza. Porquanto, no Ceará, a ideia de usar os extremos não foi legal e a busca de Saulo também não foi completo sucesso. Ele finalizou 2, a última inclusive muito bonita, um sem pulo, mas a jogada em profundidade, a enfiada de bola pretendida pelo time do Ceará aconteceu em uma só oportunidade. Sorte do Fortaleza, que numa jogada de linha de fundo acabou dando condições para que Vitinho estabelecesse 1-0. Acho que esse placar, pelo que a gente observou, ele está bem ajustado. O Fortaleza conseguiu ferir um pouco mais a coisa, ofensivamente falando. É isso aí.
1: Esse é o Hilton Bezerra, que vai comentar muito mais daqui a pouco. No nosso intervalo, nos craques do intervalo aqui no Futebol dos Craques da Verdinha. Não sai daí, é rapidinho, Verdinha, jornalismo que fala a nossa língua.
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13: Nas ondas do rádio da emoção do futebol, eu tô de volta por aqui, diretamente da Arena Castelão, para Fortaleza e Ceará. Ceará e Fortaleza, clássico rei, final de primeiro tempo, 1 pro Fortaleza, 0 pro Ceará. E toda a análise a partir de agora é com ele, com o comentarista que joga com a verdade.
14: O homem é bom, o homem é espetacular.
15: Com certeza.
16: Wilton Bezerra, sim senhor. Olha, meus amigos, eu anotei aqui uma jogada em que o Melco serve o Saulo e o Saulo finaliza. Foi a primeira e mais séria oportunidade que o Ceará teve dentro do jogo. O Saulo é o principal ponto de referência que o Ceará tem no seu ataque. Claro que a coisa não me pareceu funcionar como esperado. A bola longa para ele. O lançamento constante para ele, ele está bem marcado, está bem policiado. Mais do que o Saulo, o Ceará tem pela direita o Enzo e pela esquerda

o Nico. A jogada dos extremas para o Saulo, elas não funcionaram a contento. Fortaleza é impressionante. Mesmo com o Maiú tá adiantado, marcou bem esses setores. Na situação de meia cancha, a briga é feia. Mas me pareceu que aí residiu a maior organização do Fortaleza. Não vou dizer de maneira absurda, não. Mas os dois jogadores, Rodrigo, vejam bem, e Pierre jogando numa primeira linha na frente da zaga, eles tiveram sempre o acompanhamento do Rodriguinho e do Vitinho. Quando o Fortaleza atacava, é evidente que o time do Fortaleza tinha, nesse quadrado ou desse quadrado, ou o Rodriguinho sobrando na frente, ou o Vitinho sobrando na frente, o que era uma vantagem, ou foi uma vantagem, para a distribuição de jogo. Pelo lado esquerdo, Pedro Henrique, que enquanto esteve em campo, esteve aceso, inclusive teve um gol anulado, e pela direita, ao invés de um extrema fixo, que nunca é o Vitinho, e o pessoal se engana, ele teve passando a mil o jogador Maílton. O Maílton começou numa velocidade de Fórmula 1. E como ele já vinha disparado de trás, o Sanches ficou sem ação para marcação. Então me pareceu que aí o time do Fortaleza esteve melhor sentado no setor de meio campo, onde o time do Ceará teve dois jogadores devotados à marcação, o Zanocelo e o João Gabriel, e um Melk que acaba tendo uma carga pesada para ele, que é o de ir e vir, o de chegar perto do centroavante, o de ser o armador. É por isso que eu dizia até o momento em que a alteração foi feita, que o time do Ceará, eu perguntei ao meu querido repórter Daniel, quem o time do Ceará tinha no banco para colocar. Ele colocou Vina, colocou outros jogadores, o Richardson, e eu falei, eu acho que o Ceará tem que abrir mão de um dos extremas, seja o Nico ou seja o Enzo, e colocar mais um no setor de meio campo, para equilibrar numericamente as ações, onde o Fortaleza, pelo menos, ele tem mais tranquilidade para desenvolver as jogadas. E foi exatamente no momento em que o Zanocelo, uma grande perda, se machucou, o Júlio César foi para o meio campo e o menino que joga em todas, o Enzo, voltou para a lateral. Evidentemente que não deu muito tempo para saber se com Vina, se com Melk e com o Júlio César agora na situação de meio campo, de volante, vá lá que seja, ao lado do João Gabriel, a coisa poderia ser mais equilibrada. Não deu para sentir isso. Mas, em função, acredito que dessa organização mais acertada, mais tranquila, o time do Fortaleza, depois que o time do Ceará teve essa chance através de Saulo, marcou um gol aos 10 minutos. Realmente estava impedido o jogador que recebeu, que foi o Pedro Henrique. Teve uma outra situação de gol aos 21 minutos de partida e acabou aos 30, abrindo a contagem através de quem? De Vitinho, que é o outro jogador que eu dizia, vem do meio campo, vem do quadrado do meio campo, mas chegou ele, o Rodriguinho, um pouco mais na frente para dar aquela assistência ofensiva. Então o time do Fortaleza, ele esteve sempre, sabe, farejando mais um gol. Ele foi mais perigoso ofensivamente. E esse gol, efetivamente, que mostrou. No momento em que o Paulo Baia entra, quando ele substitui Pedro Henrique, eu digo, não há taticamente nenhuma modificação. Ele vai jogar pela extrema, Fortaleza pela direita. Tem a passagem de Maio, se não tiver, não tem ninguém. Continua o quadrado do sistema de meio campo. Luiz Fernando, embora com pouca desenvoltura, pelo comando do ataque. Mas o Fortaleza já é explicado. Ceará não. Ceará tinha as dificuldades de ação pelos lados. O Saulo, portanto, com uma responsabilidade redobrada. E o meio campo, à base de três jogadores, numericamente perdendo a parada. Então é esse o balanço que a gente faz desse primeiro tempo, onde um Fortaleza melhor ajustado acabou tendo a chance de marcar e o fez, e saindo dessa primeira etapa com uma vitória importante. Eram decorridos 30 minutos, a jogada foi do Paulo Baia, excelente jogada, driblou o zagueiro, ficou a impressão de que a bola saiu, não saiu, pelo menos depois decidiram, e acabou Vitinho na maior tranquilidade,

0: botando para dentro, quando uma espécie de corta-luz ou uma ação para atrapalhar a zaga foi feita pelo Luiz Fernando com essa narração de Luê Góes. 1-0 para o time do Fortaleza. A bola só é sua, Luê. Dale, garoto.
1: Ação do Ceará, Rodriguinho girou, entregou para Baia, na intensidade Baia, entrou na área, passou, vai ser agora, ela foi passando, Vitinho, balançou!
0: Aos 44 minutos, o time do Ceará conseguiu a sua segunda chegada. Foi um sem pulo do jogador Saulo. Então a gente percebe que a ação ofensiva do time do Ceará esteve reduzida a duas jogadas do Saulo. Nem o garoto pelo lado direito resolveu a parada, né, no duelo direto com o seu marcador, nem tampouco o Nico. Já o time do Fortaleza usou aqui e ali os lados. E no setor de meio campo, acho que impôs mais ritmo, mais luta e uma distribuição melhor. O Ceará, portanto, fez uma alteração, forçado que foi. Vamos para o segundo tempo e eu volto com o Lioe Góes. Darigo Lue.
1: Valeu, Wilton Bezerra.
2: Lioe Góes.
1: Vamos para o segundo tempo. Bola ao centro do campo, saída do Fortaleza. Vitinho vai sair jogando, apita o árbitro, já tem bola rolando. Marina Cacerão começa o jogo.
2: Lioe Góes.
1: Nas ondas do resto da emoção do futebol, saída errada do Fortaleza, João Ricardo dá chutão, ela passa, lateral para Enzo cobrar, ele cobra, tirou, Cardona de cabeça, ela volta com Júlio César no cabeceio ali, Luiz Fernando pelo lado esquerdo, Paulo Baia, leve toque no setor de defesa, vem Caio Henrique, recebendo a posse da bola, vai trocando passes, é o Fortaleza, João Ricardo, marcação de Saulo, jogou pelo lado esquerdo, é Cardona, que vai recebendo, sai jogando com Pierre, já mandou pra frente, Vitinho recebeu, passou pela metade do campo, Vitinho, lado esquerdo, Paulo Baia, dentro da área, acabou colocando na frente demais, o campo acaba pra ele, é tiro de meta pra equipe do Ceará, saída de Richard, na frente demais pro Baia, e sem alterações o Fortaleza no segundo tempo, Fernanda Alves.
3: Exato, Fortaleza vem sem alterações, Paulo Baia vinha pela esquerda depois de receber o passe de Vitinho, mas adiantou a bola demais, foi pela linha de fundo, tiro de meta para o Ceará. Segue 1-0 Fortaleza.
1: E vem Ceará com Júlio César, entregou para Vina, se manda Vina, Vina na direita para Saulo Mineiro, recebeu Saulo, Cardona ganhou, pro lado ele mandou, lateral pro Ceará, lateral lá no campo de ataque, vai deixando o like, galera, olha o like aí, o like é importante demais na nossa transmissão do Jogada, vai se inscrevendo no nosso canal, lá pelo lado esquerdo com Luiz Otávio, recebendo a posse da bola, vai voltando um pouco mais, recebeu o Leizão colocou passe ao lado, vai para cima, com o trabalho de jogo, é o time do Ceará, Luizão mais uma vez tocando da bola, vai recuando tudo com Richard participa do jogo, vai com a perna direita, Richard, coloca o passe ao lado, vem Luizão recebendo o domínio dela, ele dá um lançamento para a corridinha, lá pelo lado direito de Nico, que não consegue fazer o domínio da bola, porque o João Ricardo saiu primeiro, coloca ao lado, é o time do Fortaleza com Caio Henrique, o lateral, recua a jogada com Cardona pressionado pelo Saulo, Cardona tá com ela, na roda gigante, pede bola Vitinho, ele inverte o total, Cardona com Maílton, dominou a posse da bola, acabou saindo e ela muda de lado e fica com o domínio do Ceará. Sanches já vai cobrar o remesso manual lá no campo de ataque, no território Alvinegro que vai tentando a jogada com Júlio César com Nico não ganhou, Gasal ganhou, Vitinho, Luiz Fernando, Pierre Rodriguinho foi calçado, falta em cima dele, falta no setor intermediário, campo de defesa, falta do Vina e o jogo para Rejunta Mix, 100% qualidade, é da nossa terra, é da nossa gente. 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Saída do Fortaleza, campo de defesa, Cardona, com a perna canhota, deixou ali para Rodriguinho cobra, devolve a Cardona, 3 minutos jogados da última etapa da história do jogo. Olha o Cardona com o João Ricardo.

0: Ricardo ao lado com o Gazal. Gazal recebendo. Vai pra cima, Gazal. Deixa o dedo no like. Vem curtir o futebol dos craques da Virgínia através do jogada. A bola com o Mailton. Mailton, lançamento na frente. Tirou o Luiz Otávio do cabeceio. A sobra tá com o Vitinho. Vitinho, pé na canhota. Jogou lá do canhoto. Paulo Baia ajeitou no peito. Voltou o Rodriguinho. Marcação chegou. Recuperou o Nico. Ele manda pra frente pra Vina. Vina recebeu no território defensivo. Falta em cima dele. Paralisação do jogo. Falta pro time do Ceará. Tenta cobrar rapidamente o Vina. Luiz Fernando não deixou. Galera do Vozão vai à loucura com esse lance. Lateral ali, lá pelo lado esquerdo. O Sanches vai pedindo. Recebeu. Recebeu o passe de Luizão na falta. Olha o Sanches. Parou, pensou. Prendeu a jogada. João Gabriel recebendo o domínio dela. Pra lá, pra cá. Olha o time do Ceará trocando passes. Tenta a melhor saída, mas perde pro Fortaleza. Vitinho já tá com ela na direita. Recuando a jogada com o Mailton. Mailton contra a marcação de Melk. Mailton voltou com o Gazal. O Saulo pressionou, voltou pra João Ricardo. Saulo tá por ali. João Ricardo, perna esquerda. Já dá um chutão lá pra frente pro comando de ataque. Paulo Baia tentou tirar uma casquinha da bola. Caiu. Pede falta, o árbitro não dá. Domínio de bola do time do Ceará no campo de defesa com Luizão. Luizão ao lado com Luiz Otávio. Luiz Otávio ajeitando essa bola com João Gabriel, campo de defesa. Ele parando mais a jogada, voltando no território defensivo com Luiz Otávio. Luiz Otávio, Luizão perde. Ao seu lado direito, Luiz Otávio com Luizão. Luizão recebendo, vai ter que voltar com o Richard. É o Ceará no campo de defesa. Aqui no meu já são 5 minutos. 5 de bola rolando. É segundo tempo, é a última parte da história do jogo. E você acompanhando no futebol dos craques da Virgínia, com emoção no campo do seu rádio, galera. A bola dominada pelo Ceará. Luiz Otávio, a Luizão tenta sair jogando o Ceará. Agora tem Melk, tentou de primeira em cima de Rodrigo, passou, foi legal. João Gabriel, a Melk, lado esquerdo, Sanches, passou Melk, abriu o jogo pra ele. Melk, lateralmente, a grande área do cruzamento, Carbona! Manda pra escanteio. Olha o vovô chegando aí, Faria!
1: Jogada em velocidade pelo lado esquerdo, Melk recebeu o passe e cruzou, procurando o Saulo Mineiro. Cardona se antecipou, cortou, escanteio para o Vozão pelo lado esquerdo. Melk na bola.
0: Melk na jogada, na bola. Melk lá pelo lado canhoto. Vai chuchu verá na grande área. Melk posicionado, vai ser autorizado. Empurra, empurra, danado por ali. Melk, levantamento. Sai João Ricardo de soco. A sobra vai ser do Ceará com o jogador que é Enzo. Enzo, a bola subiu de montão. Quem pega essa bola, tirou ali o Rodrigo, salvando a equipe do Fortaleza na frente. Enzo de cabeça, voltou. Gazal, Gazal correspondendo lá pelo lado tricolor. Olha o Nico, que besteira. Entregou um presente, foi o Vini. Paulo Baia recebeu a entrada da área, entrou, bateu, Richard pegou! E na sobra o Vina tirou, e vem Fortaleza com o Mailton lateralmente, a grande área, cruzou, Luiz Otávio em cima do Luiz Fernando. A sobra do Fortaleza, Mailton recebe ela, ponta direita, o impedimento está marcado. Ele vinha voltando da posição da origem do lance. 6 minutos aqui no meu, e o Richard pegou essa pro Ceará. Olha o tricolor de novo aí, Fernanda Alves.
2: Defendeu de cima e na sobra o Fortaleza não conseguiu dominar porque o Luiz Otávio foi quem ficou com a bola. Mas Paulo Baia chegou, fez o cruzamento certinho e aí o Richard fez a defesa, segue 1-0 pro Leão.
0: Olha a bola venenosa pro Richard. Ele tentou sair jogando na frente. Cardona tirou do cabeceio. Voltou Luiz Otávio. Só protegeu, saiu. É tiro de meta para Richard cobrar. 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Tiro de meta já cobrado pelo time do Ceará. Bola dominada com Luiz Otávio. Chama João Gabriel. João Gabriel recebendo a posse da bola. Sanches pede na esquerda. A bola recuada de João Gabriel ao zagueiro, que é Luiz Otávio. Luiz Otávio recebendo ela para o time do vovô. É o Alvinegro, o mais querido com a posse. O tricolor vai vencer. Luiz Otávio contra a marcação ali do Luiz Fernando. Quase que perdi essa bola. Richard recebeu. João Gabriel está com o domínio dela. É o time do Ceará no território defensivo. Tenta ali o Júlio César. Lançamento para Vina. Não chega nele. Tava Cardona no meio do caminho. Júlio César de novo, ele domina essa bola, acabou perdendo pelo Luiz Fernando, e a falta marcada, falta do Rodrigo em cima do Júlio César na metade do campo. O árbitro dá sequência, o jogo segue. Luiz Otávio abre o jogo com Sanches pelo lado esquerdo. Sanches com Melk, Melk com Sanches. troca passes, o time do Ceará vem com o João Gabriel, lançamento na frente pro Nico, tentou, ela passou nas mãos do goleiro João Ricardo, que pega ela e não solta. 8 minutos aqui no meu, 8 jogados, é segundo tempo de bola rolando, Rejunta Mix 100% qualidade, é da nossa terra, é da nossa gente. 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Saída do Fortaleza na direita, vem Maílton, passo pela metade do campo, território inimigo, perdeu para a marcação de Melk. Lá pelo lado esquerdo tem João Gabriel, ele foi puxado, o jogo seguiu, falta marcada em cima dele. Falta na metade do campo, o torcedor do Fortaleza não gosta, mas a falta foi marcada para o Ceará. Falta já cobrada, dominada pelo lado esquerdo, a jogada é com Sanches. Sanches com João Gabriel, jogou na frente, caiu, outra falta. Essa mais perigosa do que a primeira, uma falta lateral. Pode ver um cruzamento à grande área. É falta pro Bozão pelo lado esquerdo. Quase lateral ali pelo lado esquerdo, na marca da linha lateral. É o Melk que vai vir na cobrança, Daniel Farias.
1: Já tá com a bola na mão e os zagueiros do Ceará já estão caminhando ali em direção à grande área do Fortaleza. O Ceará vai ter uma oportunidade de cruzar a bola. E a bola parada tem sido um trunfo nesses últimos jogos na Arena Castelão. Teve gol do Luizão contra o Londrina e contra o Sport.
0: Vai que ela corresponde agora, Melk. Bate forte o coração do torcedor do Vozão. Melk na cobrança lá do esquerdo, pé na canhota. Melk levantou a grande área. Vai lá em cima, Paulo Baia tira. A sobra do Vozão na direita com Enzo. Enzo carregou, levou na ponta. Enzo vai vir, cruzamento à grande área. Cruzou, olha o desvio. Toque do Sanches, ela vai saindo pela linha de fundo. Ganha o escanteio, tiro do Ceará. Outra bola parada pro vovô Daniel Faria.
1: A tentativa era do Sanches de cabeça, depois o cruzamento do Enzo, mas a bola desviou o jogador do Fortaleza. Escanteio para o Ceará. Vina na bola.
0: Vina na bola, Vina na cobrança. Lá pelo lado esquerdo, lado canhoto, Vina. Ele está posicionado, vai ser autorizado. Vina olhou para a grande área, se posicionou por ali. Atenção, Vina. Olha o Bozão, levantou o desvio do Luiz Otávio. A bola vai para fora. E outro escanteio, porque teve desvio. Teve desvio na marcação tricolor. É Vina de novo na cobrança pelo lado esquerdo, vai tentar de novo, mais querido. Na cobrança, Vina. É o tricolor, atenção, galera, tricolor. É bola perigosa pro Vozão de novo. É o Vina que tomou distância para a bola. E o Marcelo de Lima Henrique vai conversando com alguns atletas do Fortaleza, Daniel Farias.
1: Luiz Fernando tá sangrando. E aí eles estão vendo se ele vai conseguir seguir em campo, mas tá tudo bem com ele.
0: Beleza, agora sim, Vina autorizado. Ele olhou, grande área, Vina, levantamento à grande área. Mais uma vez, Luiz Otávio tocando na bola, dessa vez não teve desvio. Ela vai pela linha de fundo, é tiro de meta para o Fortaleza. E alô, torcedor, confira comigo, tempo e placar da emoção do futebol. Anda relógio aqui no meu, são 11 jogados, 11 passados de bola rodando. Aqui, Arena Castelão, segundo tempo, 11 no segundo tempo. E o placar pela Série B, no futebol dos craques da Virgínia. Olha ele aí, torcedor de todo o Brasil. Fortaleza tem um. O Ceará não tem nada.
3: Liuê Góis.
0: Nas ondas do rente da emoção do futebol, emocionando essa galera. Vozão tenta na direita com o Nico. Passou Saulo. Nico tá com ela. Teve desvio lateralmente. Ela saiu. É posse pra Nico. Nico cobra de forma rápida, entregando com o Júlio César. Júlio César vai saindo vagarosamente com a posse da bola. Luiz Otávio pede pelo lado esquerdo da defesa. O passe é pro zagueiro experiente. Ídolo do Ceará, colocou para o seu Xará, o outro Luiz Otávio, conhecido como Luizão. Luizão na frente com Júnior César, João Gabriel, João Gabriel rodopiou. Jogou na direita com Enzo, passou Nico. Nico com Enzo, Enzo na direita, ganhou corrida na ponta. Ele pode cruzar, tentou um cruzamento, mas o toque foi em cima do Cardona. Ela saiu pela linha de lado, 12 aqui no meu. Daqui a pouco, o pitaco de Wilton Bezerra. Analisando o jogo para você, porque é lateral para o Ceará pelo lado direito. Enzo toma distância, vai jogar no meio da confusão. Olha o Enzo, jogou na confusão. Vina desviou, subiu, sai de soco. João Ricardo, outro lateral que ganha o Ceará pelo lado direito do campo ofensivo. Enzo vai de novo em outra tentativa. Ele quis curtinho com Nico. Nico recebe, protege a jogada, escapuliu a bola, se perde lentamente pela linha de fundo. É posse para João Ricardo e para o Fortaleza. E o jogo, hein? São 13 aqui no meio. Wilton Bezerra analisa tudo pra gente no futebol dos craques da Virgínia.
4: A diferença que eu vejo desses 11 minutos é uma ação do time do Ceará tentando compensar as coisas. ou recuperar, digamos, um lado do ataque. O menino Enzo está saindo para o apoio e o Nico vai pelo lado direito. O Ceará tenta, portanto, ter uma jogada de extremo.

0: porque ele tem um centroavante à espera de uma jogada de extrema. Já que não é pelo lado esquerdo e não foi do primeiro tempo, o Ceará tenta fazer com Enzo e com Nico essa jogada pelo lado direito. Então isso equilibra um pouco mais as ações, porque o Ceará, exatamente por esse setor, tem feito algumas tentativas. Mas o jogo ainda nos parece dentro daquele aspecto do equilíbrio.
1: Olha o Fortaleza com Paulo Baia, leve toque na frente, Luiz Fernando não chega nela, Luizão. Luizão primeiro chegou, protegeu, jogo de corpo, limpa, a defesa do Ceará manda pra frente, mas é o Pierre que ganha, ele conseguiu ganhar no primeiro lance, no segundo foi puxado pelo Júlio César, falta em cima dele. Setor intermediário, campo ofensivo, vai deixando o like, torcedor de todo o Brasil, chegando a meta aí de 1.500 likes, essa galera é demais, essa galera vai emocionando. Domingo Rodrigues tá acompanhando a nossa transmissão, abraço pra você, Domingos Rodrigues Filho, tá no nosso YouTube, Antônio Magalhães, tá todo mundo ligado no nosso YouTube. É falta pro Fortaleza, frontal, mas de muito longe, Fernanda Alves.
2: A oportunidade da bola parada para o Fortaleza, Pierre foi puxado, falta marcada, estão ali na conversa três atletas do tricolor.
3: Ceará vai mudar.
2: Rodriguinho e o Paulo Baia.
1: Vai ter alteração, vai ter mudança, alteração, mudança no time do Ceará. Daniel Farias já está olhando tudo. Vai ter estreia isso, Daniel Farias?
3: Rian Santana já pronto para entrar.
1: Segunda alteração do Ceará no jogo. Rian Santana, artilheiro da Série D com o CSA, vem como novo reforço. Sua estreia logo do Clássico Rei. É falta para o Fortaleza já cobrada. Lá na grande área, Luizão tirou o Gasal, tenta ganhar contra o Saulo Mineiro na ponta direita. Saulo é mais esperto, consegue para o time do Ceará. Agora com Sanches, lançamento mais à frente, protegeu no peito, agasalhou legal. É o Nico, Nico contra o Vitinho. Vitinho faz a falta em cima de Nico, paralisando a jogada ofensiva do Ceará. É falta que pertence ao mais querido pelo lado esquerdo, Rian Santana, camisa número 16. 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Lá no YouTube já passamos de 1.500 likes, dá pra subir. Vamos em busca de 2.000 likes até o final dessa cobertura, dessa grande transmissão do futebol dos craques da Virgínia. Deixe o seu like, torcedor de todo o Brasil, vem curtir conosco. Mais de 2.500 aparelhos conectados. Olha o Ceará, Vina tentou de primeira de letra pro Salo Mineiro, não chegou nele. Vem pro Fortaleza com Rodrigo, Rodrigo Vitinho, Vitinho, Rodrigo. Rodrigo recebendo, jogou pelo lado esquerdo, a bola vai passando. Passou pelo Caio Henrique, ele dominou, legal, Paulo Baia recebeu lá na ponta canhota, puxou da ponta pro meio, fez a jogada com o Rodriguinho. Ele tá com domínio dentro da área, Rodriguinho bateu, explodiu em Júlio César. A sobra pro Ceará no contragolpe, vem Enzo, extrema velocidade, lado direito, lado esquerdo tá pedindo, Rian Santana acaba de entrar. O passe é para ele, passou Saulo, Rian Santana com domínio dela. Saulo Mineiro recebeu, ponta canhota, não tem ninguém na grande área, recua a jogada com o João Gabriel, vem, recebe, pé direito, distribui com o pé esquerdo, segura, WB vem chegando, o time do Ceará, campo de ataque, é o Rian Santana, acaba de entrar, o passe é para ele, Rian Santana recebeu lateralmente a grande área, puxou, Rian Santana bateu, bateu para fora, mandou mal, Daniel Faria.
3: Primeira tentativa do Rian Santana, depois que entrou no lugar do Nico Ferreira, ele recebeu ali pelo lado esquerdo, cortou para dentro, finalizou de perna direita, mas a bola subiu demais, tiro de meta, segue 1 pro Fortaleza, 0 pro Ceará.
1: Daí o Hilton Bezerra, Rian Santana, saiu Nico Ferreira, mudança no Ceará.
0: Aí me parece que para jogar pelo lado esquerdo, houve uma experiência de alguns momentos com Nico e Enzo pelo lado direito. O Ceará já desistiu, Nico já estava pelo lado esquerdo e agora sai para a entrada do Rian. O Rian é um jogador que foi contratado porque é artilheiro. Já tem o Saulo pelo meio. Ele joga pela extrema. Ele é também um jogador dos lados, né? Mesmo sendo artilheiro. É isso que eu quero ver, porque essa jogada ele fez uma fechando. Vejamos o que dá a modificação.
1: É o Ceará no campo de ataque, vai ter também estreia do outro lado, Fernanda Alves.
2: Exatamente, vem ele aí, Chico da Costa, vestindo a camisa 91.
1: Chico da Costa tá pronto para entrar, camisa 91, centroavante, vem do Cruzeiro, cedido ao Fortaleza até o final da temporada. E o Vozão tá com Vina, Vina com Melk, Melk ajeitou, tentou pro Saulo, voltou para ele, Melk, entrada na área, jogo de corpo, cruzamento nas mãos do goleiro João Ricardo, que pega, não solta aqui, 18, lançamento pro Luiz Fernando, sai do gol, Richard como Ribeiro. E a galera do Ceará gosta dessa jogada, foi muito perigosa. E vem Vozão, Rian Santana, ponta canhota, cruzamento, tirou, cartão, não perigo ela. E é sobrando pro Saulo, tava com a boca açucarada o Saulo Mineiro pra marcar o dele. 1-0, o jogo segue. O jogo começa a ficar movimentado na direita, vem Vitinho. Vitinho recebeu ela, colocou no meio, vem Pierre tocando na bola.